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9: 9 e 10.

Essa é mais um sucesso de Guilherme Silva. 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
0: 9,58.

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4: 10 e 3.

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11: 10 e 24.

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12: 10:53.

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6: 11:03.

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7: 11:23.

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8: 11.31.

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5: 11:53.

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0: 3h42.
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14: 5 e 5.

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14: 5:39.

0: Obrigado.
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14: 5:58.

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0: Fogo, Estação da Construção. Como é que é? Renatinho nas teclas, William na guitarra, Chibata no sax, Ney no violão. E aí?
1: Hoje eu acordei.

E a galera dá um gritão pra nós aí, ó. Tem que respeitar. Resenha no meio do povo.

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0: 7h35. Muito bom dia a toda a cidade, bom dia Nanuque, bom dia região. Está no ar o Conexão 94 ao vivo, trazendo informações de toda a nossa região para vocês que acompanham a nossa programação. 7h35. Muito bom dia, sou o Jonathan Santos.
1: Olá, bom dia, sou o Túlio Batista. Uma ótima quarta-feira para todos nós, com muito trabalho, mas também com a oportunidade para se viver. 7h36, vamos saber o que é destaque hoje no nosso jornal.
0: Confira, carro bate de frente com carreta em Nova Viçosa. Três pessoas ficam feridas.
1: Avô é preso em flagrante suspeito de estupro de vulnerável contra uma criança de 2 anos em Teixeira de Freitas.
0: Um homem de 58 anos, vítima de afogamento na praia do Atlântico, em Mucuri, na Bahia, morreu em unidade de pronto atendimento do município.
1: A Polícia Rodoviária Federal e o DER realizaram uma ação na BR-116 em Teófilo Otoni com o objetivo de orientar condutores.
0: Reprocessamento da eleição proporcional de 2024 ocorre após cassação do mandato de vereador em Nanuque.
1: 23 de setembro, dia do combate ao estresse. Data alerta aos impactos do estresse na saúde física e mental.
0: Eleições 2026, guia do eleitor. O que o eleitor pode ou não pode fazer no dia da votação.
1: Esporte, observador técnico do Vasco da Gama, Esteve Nanuque, para avaliação de jogadores de categoria de base, de escolinha de futebol, aqui em Nanuque. 7h37. Contamos com a sua audiência no rádio e na internet. O Conexão 94 está começando.
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0: 7h37. Muito bom dia, cidade. Bom dia, Nanuque. Muito obrigado a todos pelo carinho da audiência. Vocês que estão acompanhando a nossa programação em toda parte do Brasil e do mundo e aqui para a nossa região na frequência 94,5. Lembrando que vocês podem acompanhar a nossa programação com imagens diretamente do canal do YouTube da Rádio 94 FM. Tanto no seu smartphone quanto na sua Smart TV na sua casa. 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Frequência 94,5 para mais de 40 localidades, extremo sul da Bahia, norte do Espírito Santo e nordeste de Minas Gerais. Agora, 7h38.
1: Isso, 7h38, iniciamos falando acerca do extremo sul da Bahia. Um carro bateu de frente com uma carreta em Nova Viçosa. Três pessoas ficaram feridas.
0: Um acidente de grande impacto deixou três pessoas feridas na noite de sábado, 19 de setembro, na BR-418, em Nova Viçosa. A ocorrência foi registrada por volta das 23 horas e 10 minutos, na altura do quilômetro 87 da rodovia. A batida envolveu uma carreta e um automóvel. Conforme as informações registradas sobre o acidente, o automóvel teria atravessado a faixa contrária e atingido frontalmente o veículo de carga. O motorista da carreta não se feriu. Já os três ocupantes do carro precisaram de atendimento médico. Os passageiros Ismael Rodrigues dos Santos e outro homem que não havia sido identificado até o registro da ocorrência. Um dos passageiros sofreu ferimentos considerados graves. Ismael Rodrigues dos Santos teve lesões leves. As vítimas foram retiradas do local e encaminhadas ao Hospital de Posto da Mata, onde receberam atendimento médico. Ainda segundo o registro, Isaías Geraldo se recusou a realizar o teste do etilômetro após o acidente. De acordo com o site Subaia News, a dinâmica da colisão e os motivos que teriam levado o automóvel a entrar na pista contrária deverão ser esclarecidos pelas autoridades responsáveis pela apuração do caso. Da redação de jornalismo, Jonathan Santos. Sete horas e 40 minutos, avô é preso em flagrante suspeito de estupro de vulnerável contra criança de 2 anos, este fato em Teixeira de Freitas.
3: O
0: Um homem de 61 anos foi preso em flagrante, suspeito do crime de estupro de vulnerável contra a própria neta, uma criança de apenas 2 anos, em Teixeira de Freitas. Segundo as informações policiais, o SICOM acionou uma guarnição da Polícia Militar para averiguar a denúncia no bairro Redenção. No local, a mãe da criança relatou aos policiais que havia sido informada pela avó, responsável pelos cuidados da menina naquele momento, de que o avô teria tocado as partes íntimas da criança. Diante da gravidade da denúncia, os policiais deram voz de prisão ao suspeito de 61 anos e o conduziram para a sede da Delegacia Territorial de Teixeira de Freitas. A ocorrência foi registrada e apresentada à delegada plantonista Andressa Carvalho, que ouviu os policiais militares responsáveis pela condução, além da mãe da criança, da avó e, posteriormente, do acusado. Após analisar os depoimentos e os demais elementos apresentados durante o procedimento, a delegada autuou o avô em flagrante com base no artigo 217-A, que trata do crime de estupro de vulnerável. Após os procedimentos legais, o acusado foi encaminhado para a carceragem da Delegacia Territorial de Teixeira de Freitas, onde permanece custodiado e à disposição da Justiça. A criança foi submetida aos exames pertinentes. Por se tratar de um caso extremamente delicado, envolvendo uma vítima de apenas 2 anos, o acompanhamento deverá prosseguir pelos órgãos competentes da Rede de Proteção à Infância. A equipe de jornalismo preserva integralmente a identidade da criança e de informações que possam levar à sua identificação, conforme determina a legislação de proteção à criança e adolescentes. O caso delicado reforça os pedidos de cuidados com crianças e adolescentes, e a Polícia Civil pede para que qualquer suspeita seja informada às autoridades. Da redação de jornalismo, Jonathan Santos.
1: Voltamos agora ao extremo sul da Bahia. Seguimos, aliás, pelo extremo sul baiano. Vamos a Mucuri. Um homem de 58 anos foi vítima de afogamento na praia do Atlântico, em Mucuri. Ele chegou a ser atendido, morreu na unidade de pronto atendimento do município. Acompanhe.
3: Homem de 58 anos, vítima de afogamento em praia de Mucuri, morre em UPA do município. O fato ocorreu na tarde de domingo, 20 de setembro, por volta das 16 horas e 40 minutos, na Praia do Atlântico, no município de Mucuri, na Bahia. Segundo informações, a central do SICOM 190 foi informada e acionou a Polícia Militar da Bahia, que ao chegar no local foi informada de que se tratava de uma ocorrência por afogamento. A vítima ainda chegou a ser socorrida à unidade de pronto atendimento, a UPA de Mucuri, onde não resistiu e evoluiu a óbito na unidade. Após os procedimentos de exame de papiloscopia e impressões digitais, o perito identificou a vítima como Robson Cândido Gomes, de 58 anos, natural de Governador Valadares, em Minas Gerais. O delegado plantonista Adriano Medeiros autorizou a remoção do corpo para o Instituto Médico Legal para exame de necropsia e, posteriormente, liberação à família para o sepultamento. Os procedimentos foram encaminhados para a Delegacia Territorial de Mucuri, onde as investigações acerca da causa da morte serão apuradas. 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
0: Agora, 7 horas e 44 minutos, a PRF e o DER realizou uma ação na BR-116 em Teófilo Otoni com o objetivo de orientar os condutores e pedestres. A ação foi em alusão à Semana do Trânsito.
4: Aqui em Teófilo Otoni, né, a gente tem um trânsito bem volumoso, principalmente aqui na BR-116, e a gente sabe que o dia a dia das pessoas ele é um dia a dia muitas vezes atarefado, né? Todos nós temos os nossos afazeres do dia a dia, mas nem por isso a gente tem que estar deixando o respeito ao outro de lado. E o respeito ele vem de todos os lugares, tem que vir do pedestre, tem que vir do condutor, e aí isso a gente pede à população empatia. A PRF está aqui hoje, né, na BR-116, no KM-277. A gente está fazendo um comando educativo aqui, orientando os motoristas, orientando os pedestres no uso, né, da faixa de pedestres, porque a faixa ela é um aliado. A gente, como policial rodoviário federal, infelizmente, a gente atende vários sinistros de trânsito onde envolve um atropelamento e muitas vezes o pedestre está fazendo uma travessia fora da faixa. Muitas vezes um veículo ele deixou de dar preferência e atropelou um pedestre, mesmo ele atravessando na faixa, né? Os motociclistas que utilizam o corredor, eles são um ponto de atenção também. A gente tenta trazer essa orientação para o pedestre. Então, esse trabalho nosso é um trabalho preventivo para que novos sinistros não aconteçam.
5: Agora, o pedestre, ele tem tido pouca atenção com relação ao local exato para a travessia?
4: Nesse ponto, inclusive, que a gente faz o comando, a rodovia ela tem vários pontos de conflito, né? Que são vários acessos onde traz uma insegurança muito maior para o pedestre, porque ele tem que estar observando várias entradas e saídas de veículo. E nesse ponto, existe uma faixa de pedestre, um local, né, onde o DENIT fez a pintura da faixa mais seguro para fazer a travessia, mas infelizmente as pessoas ainda persistem em atravessar fora da faixa.
5: Agora, além do pedestre não prestar atenção na faixa, eu vi que muitas vezes vocês precisam intervir para que os veículos parem, mesmo o pedestre estando atravessando na faixa.
4: Sim, quando a gente iniciou o comando aqui, a gente estava estacionando a viatura, a gente viu vários pedestres que eles estavam aguardando, né, muito tempo para fazer essa travessia e nenhum veículo deu a preferência para eles. E aí, nesse ponto, eu gosto de enfatizar o seguinte: muitas vezes a gente vê o motorista vendo o pedestre como inimigo, o pedestre vendo o motorista de veículo, né, um automóvel, de caminhão como inimigo, motociclista, e a gente lembra a regra do CTB, né? Os veículos maiores tem cuidados menores e os veículos, todos eles, têm que cuidar do pedestre. Então, pensando em norma de trânsito, o pedestre no local não sinalizado, ele pisou na faixa, tem que ser dada preferência para ele.
6: Aqui nesse caso, na BR-116, uma rodovia de grande movimento, existe um padrão de segurança para que os motoristas eles sigam, para que não aconteça aquela batida de forma traseira ou que uma moto passe pelo lado e acabe atingindo o pedestre que está passando?
4: Eu sempre gosto de falar do bom senso, né? Não dá para um motorista estar a 40 por hora e ali a 2, 3 metros da faixa ele querer imobilizar o veículo imediatamente, isso com certeza. Mas não é isso que a gente vê. A gente vê, muitas vezes, o motorista vindo ali na reta, já visualizando que tem o pedestre, tendo a oportunidade de reduzir a marcha e parar com segurança. E, muitas vezes, mesmo assim, ele não para o veículo dele.
5: Bom, só para a gente registrar, o que é carreta com relação às penalidades no caso de descumprimento com relação à faixa de pedestre?
4: A faixa de pedestre ela tem uma infração tanto para o motorista quanto para o pedestre. O pedestre, se existir uma faixa até 50 metros, né, de distância, e ele não utilizar essa faixa de pedestre, existe uma infração no CTB, e o motorista ele também tem que estar respeitando, né, a travessia do pedestre, dando preferência para o pedestre estar atravessando.
6: Já estava tentando atravessar lá na frente?
7: Não, mas eu só atravesso depois que os carros passam tudo.
6: A senhora tem medo de atravessar?
7: Eu tenho.
6: Quando a senhora chega ali, o pessoal para?
7: Às vezes sim e às vezes não. Outro dia passou uma carreta grande e ela parou. Porém, eu falei, não vou atravessar porque vem carro atrás. Eu tenho medo, vem carro, vem moto. Eu falei, pode ir com Deus.
6: A senhora mora aqui e atravessa sempre?
7: Sempre, sempre atravesso, mas meus filhos não gostam não. Porque depois que eu tive chikungunya, eu caí à toa.
1: Bem, seguimos por aqui, Conexão 94, 7 horas e 50 minutos. Essa semana nós já tivemos aqui uma orientação ontem por parte da Polícia Militar acerca do trânsito. Está acontecendo a Semana Nacional do Trânsito e a importância dessas dicas de ter calma no trânsito, de respeitar o pedestre, a faixa de pedestre, a sinalização do pedestre também entender o contexto dele nessa história de respeitar, né, ir para a faixa, atravessar, ter aí, né, o seu direito garantido de, na faixa, atravessar a rua, olhar para os lados, enfim, uma série de fatores que a gente aborda sempre, ano após ano, a 94FM traz essas situações didáticas para o bem de cada um de nós, para a segurança de cada um de nós. 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Vamos para um rápido intervalo, continuem conosco, tem muito mais informações, 7h51.
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0: Agora são 7h55, estamos de volta. Reprocessamento da eleição proporcional ocorrida em 2024 ocorre após a, segundo informações, cassação do mandato de vereador em Nanuque. Luan Saúde foi definido como novo vereador da cidade após retotalização de votos. A diplomação, segundo informações, acontece na próxima sessão da Câmara Municipal. Vamos acompanhar.
1: Nanuque já tem o nome que deverá ocupar a cadeira deixada pelo vereador Elson Lima, após a cassação do seu mandato pela Justiça Eleitoral. Com a retotalização dos votos das eleições municipais de 2014, Luan Saúde foi definido como vereador eleito após a alteração do resultado da eleição proporcional.
2: O reprocessamento ocorreu na tarde desta sexta-feira no cartório eleitoral de Nanuque, conduzido pelo chefe do cartório, Jackson Oliveira Silva, com a presença do representante do Ministério Público Eleitoral, Douglas Braga Leal de Andrade, da presidente da 53ª subseção da OAB, doutora Emília de Oliveira da Cruz, além de representantes de partidos políticos.
1: Com a nova totalização, Luan Saúde passa a figurar como eleito para ocupar uma das cadeiras do Legislativo Municipal. O novo vereador já possui experiência na Câmara. Em 2024, chegou a exercer temporariamente o mandato durante o afastamento do então vereador Frank Garcia, retornando posteriormente à condição de suplente.
2: A Justiça Eleitoral manteve a cassação do mandato de Elson Lima em processo que apontou abuso de poder econômico nas eleições municipais de 2024. Em setembro de 2026, o caso chegou ao Tribunal Superior Eleitoral, onde o ministro Dias Toffoli negou o pedido de tutela apresentado pela defesa para suspender os efeitos da decisão.
1: Com a retotalização dos votos, a Justiça Eleitoral deverá comunicar oficialmente o novo resultado à Câmara Municipal de Nanuque, permitindo o cumprimento dos procedimentos necessários para a posse do novo parlamentar.
2: A expectativa é que Luan Saúde tome posse ainda na próxima semana, antes da realização das próximas sessões ordinárias do Legislativo. Além da perda do mandato, a decisão eleitoral também estabelece inelegibilidade de Elson Lima pelo período de 8 anos, conforme os termos do processo. Fonte da informação, Jornal em Tempo.
1: Sete horas e 58 minutos, 7h58, conexão 94, 23 de setembro, dia de combate ao estresse. Data alerta para os impactos do estresse na saúde física e mental e reforça a importância de reconhecer os sinais, respeitar os próprios limites e buscar hábitos que contribuam para uma rotina mais equilibrada.
2: Nesta quarta-feira, 23 de setembro, é lembrado o Dia do Combate ao Estresse, uma data que chama a atenção para um problema cada vez mais presente na rotina da população. Trabalho, estudos, responsabilidades familiares, preocupações financeiras, excesso de informações e a falta de tempo para descansar são alguns dos fatores que podem contribuir para o aumento do estresse no dia a dia. O estresse é uma resposta natural do organismo diante de situações que exigem atenção, adaptação ou esforço. Em determinados momentos, ele pode ajudar a pessoa a reagir diante de um desafio. O problema aparece quando essa atenção se torna frequente, intensa ou prolongada e começa a interferir na qualidade de vida. Entre os sinais mais comuns estão a irritabilidade, ansiedade, dificuldade para dormir, cansaço constante, falta de concentração, dores de cabeça e tensão muscular. Algumas pessoas também podem perceber alterações no apetite, mudanças de humor e sensação de sobrecarga. Quando o estresse se mantém por muito tempo, ele também pode afetar a saúde física. Por isso, observar os sinais do próprio corpo e procurar ajuda quando necessário é importante. Nem sempre é possível eliminar as situações que provocam estresse, mas é possível desenvolver estratégias para lidar melhor com elas. Manter uma rotina de sono adequada, praticar atividades físicas, reservar momentos de lazer, alimentar-se de maneira equilibrada e reduzir o excesso de estímulos, principalmente antes de dormir, são algumas atitudes que podem contribuir para o bem-estar. Técnicas de respiração e momentos de pausa durante a rotina também podem ajudar. Outro ponto importante é não enfrentar tudo sozinho. Conversar com pessoas de confiança e buscar orientação de profissionais de saúde pode fazer diferença, principalmente quando o estresse começa a prejudicar o trabalho, os relacionamentos, o sono ou as atividades do cotidiano. A mensagem do dia do combate ao estresse é justamente essa. Cuidar da saúde também significa reconhecer os próprios limites. Em meio à correria, encontrar o espaço para descansar, desacelerar e cuidar da mente não deve ser visto como perda de tempo, mas como parte importante da prevenção e da qualidade de vida. Neste 23 de setembro, a reflexão fica para todos. Como anda o seu nível de estresse? Talvez seja hora de fazer uma pausa, respirar e lembrar que cuidar de si também precisa fazer parte da sua rotina. Diretamente da redação do Jornalismo para 94, Camille Batista.
0: Seguimos por aqui, agora são 8h02, eleições 2026, guia do eleitor, o que o eleitor pode ou não pode fazer no dia da votação, acompanhe.
2: No dia da eleição, o eleitor pode escolher a roupa que preferir para ir até o local de votação. Bermuda, chinelo e roupas casuais, por exemplo, não impedem o exercício do voto. O importante é estar atento às regras estabelecidas pela Justiça Eleitoral para garantir a organização da votação e, principalmente, o sigilo do voto. Também é permitida a manifestação individual e silenciosa da preferência por candidata, candidato, partido ou federação. O eleitor pode utilizar, por exemplo, broches, adesivos, camisetas e outros adornos que expressem sua preferência. No entanto, não são permitidas manifestações coletivas ou ruidosas, aglomerações com vestuário padronizado, abordagem de eleitores ou qualquer tentativa de convencimento no local de votação. Outro cuidado importante envolve o celular e outros equipamentos eletrônicos. O eleitor pode levar o aparelho até a sessão, mas não pode entrar com ele na cabine de votação. Antes de votar, o celular deve ser desligado e deixado no local indicado pela mesa receptora, juntamente com outros equipamentos que possam comprometer o sigilo do voto. O aparelho será devolvido depois que a votação for concluída. A mesma regra vale para máquinas fotográficas, filmadoras e outros dispositivos capazes de registrar, transmitir ou divulgar a escolha feita na urna. Caso o eleitor se recuse a entregar o aparelho para o guarda durante a votação, ele poderá não ser autorizado a votar e a ocorrência será registrada pela mesa receptora. Além disso, no dia da eleição, são proibidas ações como a chamada boca de urna, abordagem ou aliciamento de eleitores e manifestações coletivas que possam interferir na liberdade de escolha. A orientação é que cada eleitor exerça seu direito de forma livre, individual e silenciosa. As regras fazem parte das normas estabelecidas pelo Tribunal Superior Eleitoral para as eleições 2026 e têm como objetivo preservar o sigilo do voto, a tranquilidade nos locais de votação e a liberdade de escolha do eleitor. Diretamente da redação do Jornalismo para 94, Camille Batista.
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7: Agora, 8 horas 11 minutos, vamos falar acerca de uma visita de um observador técnico de futebol aqui na nossa cidade. Nessa terça-feira, dia 22 de setembro, a Escolinha de Futebol Associação Esportiva Nanook, através do Fernando Marim, que é quem comanda as ações, que é a secretária de esportes da cidade, recebeu o observador técnico Wilson Herdet, do Vasco da Gama, do Rio de Janeiro, para fazer uma avaliação técnica em alguns jogadores, né, jovens da categoria de base. Isso aconteceu no estádio Murilo Badaró, uma ação muito importante, porque traz esperança para os jovens. Muitos jovens praticam futebol, né, a escolinha Associação Esportiva Nanook, Educando pelo Esporte, já tem mais de, praticamente, tem 15 anos, né, preciso confirmar, mas há algo na casa de 14, 15 anos, e é uma escola que revelou muitos jogadores, entre eles o Gustavo Ramalho, né, jogadores que atuam aqui no nosso campeonato, e outros também, Gustavo Ramalho, que jogou no Fluminense, estava no elenco da Libertadores, campeão pelo Fluminense, enfim, e agora teve aí essa presença desse observador técnico do Vasco da Gama, né, que vai

0: fazer uma análise, fez uma análise de jogadores, e é importante, uma vez que a gente viu a resolução nova da CBF, gradativamente o número de estrangeiros irá diminuir nos clubes de futebol aqui do Brasil, ano a ano vai diminuir até chegar o número de 5, e a CBF determinou o uso de base para os clubes brasileiros. Então, mais do que nunca, a visão será obrigatória para as categorias de base. Então, a chance e a esperança dos jovens se reacende. Vamos acompanhar.
1: Muito bem, ouvintes da 94 FM, estamos aqui no Estádio Municipal Murilo Badaró. Estamos com Wilson Redert, ele é captador aí do time Vasco da Gama. Está aqui na nossa cidade de Nanuque, fazendo uma seleção de garotos, né? Muitos garotos aqui no estádio neste momento. Wilson, fala para nós desta vinda sua aqui na nossa cidade, desses trabalhos, né? E a pergunta, né? Tem jogadores aqui que estão um futuro promissor, que pode ser um grande profissional lá na frente? E fala dessa seleção aqui para nós.
2: Bom dia a todos. Eu sou Wilson Herdes, sou captador, scout do Clube de Regatas Vasco da Gama, SAF. E a gente está aqui, veio com o objetivo de descobrir talentos, que a gente roda esse Brasil todo, né? Não só eu, como outros colegas. E na Nuke aqui, nós recebemos o convite aqui do professor Fernando. E viemos aqui, estamos vendo aqui um trabalho muito bem feito aqui, muito organizado. E já vimos alguns jogadores aqui, sim, com projeção para serem avaliados lá no, com a gente, lá no, continuar uma avaliação com a gente lá no Rio. Lá.
1: Nós sabemos, Wilson, que a história de um jogador, a carreira, ela não começa da noite para o dia, né? Sempre começa lá de criança, então vocês chegam nos lugares, em outras cidades também, como está acontecendo aqui em Nanuque, e faz essa seleção. Como está a visão aqui, você como um profissional, como um técnico, avaliando esses jogadores? Já dá para saber aqui de longe, aqui no começo, uma criança que está destacando aqui no futebol?
2: Olha, normalmente começa muito cedo, né? Esses talentos a serem procurados, serem descobertos assim, bem cedo mesmo. E aqui em Nanuque não é diferente. A gente já viu alguns jogadores assim com uma projeção, uma possibilidade. Lógico que a gente não tem uma bola de cristal para descobrir que esse ou aquele ali vai ser ou não jogador de futebol. Mas a gente, pela nossa experiência, pela nossa rodagem, a gente consegue, né, mensurar essa coisa, ver uma certa projeção em alguns jogadores. Como nós já vimos aqui e estamos passando para o professor Fernando para depois ele entrar em contato e dar sequência nessa possível ida dos garotos lá no Rio.
1: O Wilson do Vasco da Gama, possivelmente esses jogadores com futuro promissor, iria para o time do Vasco da Gama ou eles têm a capacidade também, ou a partir desse momento, dessa seleção sua que agora podem ir também para outros times?
2: Não, nós trabalhamos exclusivamente com o Clube de Regatas Vasco da Gama, entendeu? Então, aqui a captação é para o Clube de Regatas Vasco da Gama.
1: Estamos aqui agora com o secretário de esporte, o Fernando Marim. Fernando, a vinda de uma pessoa como o Wilson aqui, a gente pode dizer um olheiro, né? É muito importante, né? Aqui na nossa cidade, eu quero que você fale sobre a vinda dele aqui e a importância para o sonho de cada criança e adolescente que está neste momento aqui no estádio. Fernando?
3: Bom dia, Jonathan. Bom dia aí a todos os ouvintes aí, internautas da 94 FM, né? Um dia muito especial, né? Nanuque aí vivendo, recebendo aí o Vasco da Gama, um grande clube aí do futebol brasileiro, né? Tradicional. E a vinda do Wilson, né? Com o objetivo de oportunizar esses jovens, tantos sonhos de jogar futebol, que às vezes não tem oportunidade de ir até o Rio de Janeiro devido aos custos. Então nós aí da Citrano Esporte estamos oportunizando esse dia especial para eles, onde eles estão sendo avaliados, sendo observados, né? E com certeza, né, Nanuque, que é uma terra cheia de talentos aí no futebol, terá alguma criança, algum adolescente aí, será detectado, pontuado para ir ao Rio de Janeiro, onde os pais têm a oportunidade de levar a criança até o Vasco e serem avaliados lá, né, pelos professores lá de cada categoria de base do Vasco. Então, vamos aí trabalhar bastante esse dia de hoje aí, onde teremos aí mais de 300 atletas aí de Nanuque participando e atletas também da região também que estão vindo participando. É totalmente gratuito, tá? A criança está tendo esse direito aí de participar. Então, desejo aqui a vocês, garotada, tá? Sucesso aí, bom aproveitamento no dia de vocês aí, né? Boa avaliação para vocês todos.
1: Fernando, lembrando que a partir desse momento, as crianças que forem selecionadas, elas irão participar de uma outra seleção e continuar com essa avaliação já da parte do Vasco, já para possíveis treinamentos, para um grande futuro, no caso.
3: Isso, com certeza. É isso mesmo, Jonathan. Então, após o final aí do trabalho, né, de hoje, o observador técnico, né, o Wilson Rapp, aí, ele vai pontuar os alunos aí que tiveram um bom êxito, um dia bom aí, um dia feliz, e passa para mim depois, e eu passo contato com os pais e ter a oportunidade de ir até Rio de Janeiro lá sendo avaliados.
4: Eu quero agradecer primeiramente a Deus, Fernandão, por ter me dado essa oportunidade para treinar aqui na avaliação, né? E meu sonho é ser jogador. Eu treino todo dia, estudo, minha rotina, todo dia acordo para ir para a escola, depois treino, mais treino, estudo e depois vou para o treino de novo.
5: Estou me sentindo muito feliz, queria agradecer a Fernandão e meu sonho é ser jogador de futebol.
1: Tá treinando muito, você treina bastante, como é que é seu dia a dia?
5: Treino, escola e mais treino.
6: Muito legal estar aqui, né, fazendo parte do time Nanuque. Pra também eu tenho o sonho de ser jogador de futebol, estar aqui é muito feliz, né. E eu queria muito ser selecionado e eu faço parte do time Nanuque e eu vim aqui para tentar ser selecionado, para jogar bem, que é meu sonho.
0: Agora são 8 horas e 19 minutos. Eu, por várias vezes, fiz isso e faço novamente. Esse trabalho conduzido pelo Fernando Marim é um trabalho muito bonito, um trabalho muito bem feito com esses jovens. Você viu aí, né? Eu falei ontem no Giro Esportivo, falo novamente, o brilho no olhar desses garotos, né? Quando eles falam, qual a sua rotina? Não, treino, treino, estudo e treino de novo. E eles falam sorrindo. Para essa idade, né, para essa faixa etária, isso é maravilhoso. Claro, tudo feito com o aval dos pais. Recentemente eles estiveram participando de torneios, de copas. Nanuque está inserida no contexto da Copa Gazetinha, as copas infantis. O que que acontece? A gente tem que apoiar essas ideias. A gente, como sociedade, tem que apoiar essas ideias, porque é um trabalho bem feito, é uma oportunidade que se vem. Eu já vi aqui observadores do Cruzeiro, do Vitória, vindo a Nanuque, gente, não sei se do América, se eu não estou lembrado, né? Talvez eu esteja enganado. Quer dizer, há esperança para esses meninos. E mesmo que eles, que alguns deles não consigam atingir a sua, né, a sua carreira como jogador, como deveriam, como imaginavam, e vinham a ser advogados, médicos, profissionais do comércio, eles vão ter essa experiência, essa bagagem de um dia terem vivido esse sonho, muitos irão realizar, outros não, de ter tido um suporte. Olha, na minha cidade tinha uma escola de futebol, tinha algumas, né, porque tem também a escola lá de Serra. É importante que haja, inclusive eu ouvi falar que haverá um projeto lá para Ilha do Sol, para alunos, muito importante. Esse tipo de ação é um gol para a nossa sociedade, onde a gente tira as crianças das telas, a gente direciona. Quando eu falo a gente, é uma união dos pais, do professor de futebol e sua equipe, no caso aí o Fernando e sua equipe, direciona o pensamento deles para um sonho que eles têm, que eles veem no dia a dia, vê o jogador de futebol que eles gostam, né, vê a luta dos pais, né, o esforço. E ontem mesmo, foi que dia? Ontem eu vi um jogador de futebol falando, eu vi o Veloso, multicampeão pelo Palmeiras, falando, cara, meu pai me incentivou. Né, no mundo que todo mundo fala, jogar futebol é coisa de... Não, ele falou, eu vi entrevista dele falando, meu pai me incentivou. O Veloso, goleiro do Palmeiras, campeão de Libertadores, campeão de muita coisa. O sonho, ele toma forma quando se acredita nele. O primeiro a acreditar, no caso das crianças, tem que ser elas e os pais. Se vai dar certo ou não, isso pertence a Deus e ao esforço empreendido. E que bom que nossa cidade tem uma visão para o esporte de base. Não é só a galera veterana, né? Só aqueles 20, 30 anos que, né, tem também, mas as crianças. O futuro é aí. Isso, além de um trabalho esportivo, é um trabalho social. Eu falo com propriedade, porque conheço dessa situação. Agora 8h23.
7: 8h23, Pneumovinte passa a ser oferecida a idosos com 85 anos ou mais. Mais de 2,3 milhões de pessoas poderão ser beneficiadas.
8: A vacina Pneumovinte, que protege contra doenças causadas pela bactéria pneumococo, passa a ser oferecida também para idosos com 85 anos ou mais. A ampliação da vacinação faz parte das estratégias de prevenção de doenças respiratórias e busca proteger principalmente a população mais vulnerável às complicações causadas por infecções pneumocócicas. Com a mudança, mais de 2 milhões de pessoas poderão ser beneficiadas pela vacinação em todo o país. A medida amplia a proteção para uma parcela da população que pode apresentar maior risco de desenvolver formas graves de doenças infecciosas. O pneumococo é uma bactéria que pode provocar diferentes tipos de infecção, incluindo pneumonia, meningite e infecções na corrente sanguínea. Em pessoas idosas, essas doenças podem evoluir de forma mais grave, provocar complicações, exigir internação hospitalar e, em alguns casos, representar risco à vida. A pneumonia, por exemplo, pode comprometer a respiração e exigir cuidados médicos intensivos. Já a meningite e as infecções na corrente sanguínea podem evoluir rapidamente e precisam de atendimento imediato. Por isso, a prevenção é especialmente importante entre os idosos. A vacinação é uma das principais formas de prevenção. A recomendação é que os idosos que fazem parte do novo grupo procurem uma unidade de saúde para verificar a disponibilidade da vacina e receber orientação sobre a imunização. A inclusão da faixa etária de 85 anos ou mais reforça a atenção à saúde da população idosa. Com o envelhecimento, o sistema imunológico pode ficar menos preparado para combater algumas infecções. Além disso, muitos idosos convivem com doenças crônicas como diabetes, hipertensão, problemas cardíacos ou doenças respiratórias que podem aumentar o risco de complicações. A proteção oferecida pela vacina contribui para reduzir o risco de formas graves das doenças pneumocócicas. Embora a imunização não substitua os cuidados médicos, ela é uma ferramenta importante para diminuir a possibilidade de adoecimento e de internações. A ampliação da oferta da Pneumovinte representa mais uma medida de prevenção voltada à população idosa. A iniciativa reforça a importância de proteger as pessoas mais vulneráveis e de ampliar o acesso à vacinação em todo o país. Se você tem 85 anos ou mais, ou conhece alguém nessa faixa etária, procure uma unidade de saúde e informe-se sobre a disponibilidade da vacina. Manter a caderneta de vacinação atualizada é uma forma simples e importante de cuidar da saúde, prevenir doenças e reduzir o risco de complicações. Diretamente da redação do Jornalismo para 94, Camille Batista.
7: Oito horas e 27 minutos, 8h27, quando o assunto é saúde, confiança faz toda a diferença. 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Clínica Medicentro. 8 horas 28 minutos, o Conexão 94 volta já.
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10: Agora são 8 horas 32 minutos, estamos chegando ao fim de mais uma edição do Conexão 94, com imagens de Camille Batista, com apresentação e editorial-chefe de Jonathan Santos, com a minha participação e colaboração na apresentação. Ficamos por aqui, quero agradecer em nome de toda a nossa equipe, a você que nos acompanhou ao vivo no rádio, a região toda ouviu a gente, as áreas rurais, urbanas, os vilarejos, enfim, nos quatro cantos do extremo sul da Bahia, extremo norte capixaba e nordeste mineiro e para quem quiser no mundo através do YouTube, com imagens, rádios net e tuning. A 94FM segue cumprindo a sua missão de trazer as principais informações a serviço da nossa comunidade. Na sequência, eu e você no rádio, Bom Dia 94.
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10: Bom

É isso, bom dia Nanuque, bom dia região, 8h40, eu Túlio Batista, agora configuração rádio para a gente tocar muito som, para a gente te ouvir através do 339-9864-9494, para a gente trazer aquela informação importante, né? Lembrando, o nosso bom dia tem aquele cunho de informações mais técnicas, né? A gente não... Pela manhã, pelo menos, a gente não vai muito naquela coisa das fofocas, aquela coisa toda. Pela manhã, a gente trabalha mais com aquilo que, de fato, é útil para o dia a dia, como informações relacionadas às eleições, informações relacionadas à economia, ao esporte, a assuntos sociais que acrescentam informações que vão, né, jornalísticas que vão acrescentar aí na sua manhã. 8h41. Muito bem-vindos à programação número 1. Nesse momento, nós temos 24 graus de temperatura, está ensolarado, pelo menos segundo aqui, né? É um sol com nuvens, né? Hoje, 34 graus de máxima, no momento, 24 graus. Estou olhando aqui, há uma previsão de possível, né? Uma previsão pequena de chuva em alguns momentos aí do dia. A gente segue por aqui acompanhando. Lembrando, hoje também... 23 de setembro, é dia de ser feliz. Parabéns para quem está fazendo aniversário hoje. Saúde, paz, felicidade, muitos anos de vida. Hoje é dia dos filhos. Olha só que bênção, né? Dia dos filhos. Hoje é dia de combate ao estresse. Ah, tá aí uma pauta importante. Inclusive foi abordada no nosso Conexão 94. Hoje também é dia internacional... contra a exploração sexual e o tráfico de mulheres e crianças. Todo dia é importante para a gente estar atento, atenta às situações que precisamos resolver. O ser humano tem uma missão, as missões pessoais de vencer os obstáculos, e não tem jeito, é isso mesmo, e as missões sociais, coletivas, interpessoais, onde a gente, num todo, precisa, como sociedade, se preocupar sinceramente, em resolver os problemas que temos, em auxiliar as autoridades, em cumprir o nosso dever cívico como cidadão, cidadã, de, né, aquela coisa de respeitar trânsito, de respeitar as pessoas, de viver de uma forma que não se atrapalhe ninguém, mas também não se atrapalhe, no caso, a si próprio. Enfim, a gente ir nas coordenadas, tem como a gente fazer a coisa certa, para evitar exatamente o que hoje diz o dia do combate ao estresse. O que gera estresse? Né? Tudo aquilo que pressiona a gente. Então, liberte-se daquilo que dá para se libertar. Você não se esqueça, apesar da vida ser curta, há ainda uma trajetória a ser feita por você. Muitos jovens me ouvem agora, muitas pessoas também, já acima dos 50, 60. Creia, a vida é até o último suspiro, então... libere essa bagagem que está ociosa aí em cima de você, esse peso desnecessário, só leva aquilo que você precisa. Me lembro que em missões, e eu não sou cristão, não sou pastor, não sou padre, não sou nada disso, mas me lembro que em passagens bíblicas, Jesus Cristo enviou os seus discípulos, apóstolos, e os disse, só vão, mas Senhor, nós vamos... sem os nossos alforjes, sem as nossas bolsas, sim, vão sem as suas bolsas. No caminho, Deus proverá todas as coisas. É exatamente isso. Eles foram por caminhos determinados para fazer a pregação e naqueles locais eles recebiam comida, água que Deus provinha. Então, lembra dos pássaros? Eles não têm estoque, geralmente não. Deus provém para ele o alimento, para eles o alimento diário. Confie em Deus e vai. Agora são 9h44. Entenda que é preciso saber viver.

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18: 94 FM, agora 8 horas 53 minutos. Momento mais louvor. Chegando Davi e Verônica Sasser, Sobre as Águas.
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0: 8:59, sobre as águas, Davi Sasser e Verônica Sasser, girando na melhor programação, música linda, nada melhor que um louvor para a gente já abrir aí a nossa manhã, né, com o contato, com a nossa, nosso pensamento voltado a Deus, para que Ele possa nos fortalecer nesse dia maravilhoso, né? O dia é maravilhoso, a vida é maravilhosa, não pense nada diferente disso. É, o que você tem e o que você reclama muitas vezes é o que falta para algumas pessoas, é o que todo mundo, é o que a maioria das pessoas que estão em dificuldade gostariam de ter. Se você tem uma família, se você tem um trabalho, se você tem conseguido se alimentar, tem conseguido viver, agradeça também por isso. Os seus sonhos, as suas metas de ter coisas melhores, eles poderão se realizar, claro. Depende de uma engenharia que você fizer, de algo que você planeje para a sua vida, adquira conhecimento, absorva, né? Conhecimento, se capacite, busque uma profissão, um ofício dentro daquilo que você pode, daquilo que você acha ser vocação e dê o seu melhor. Informação chegando direto do portal Itatiaia, o velório do cantor Rick será realizado em Sorocaba. O corpo de Rick Solo, da dupla com Renner, será velado e sepultado em Sorocaba, no interior de São Paulo, na quinta-feira, dia 24. As cerimônias serão restritas a familiares e amigos próximos, segundo informações. Em vídeo publicado nas redes sociais, o prefeito de Sorocaba, Rodrigo Manga, afirmou que disponibilizou estruturas do município, como o ginásio municipal, a Câmara de Vereadores, caso a família decida realizar uma cerimônia aberta ao público. Familiares de Bruno Avelar, né, empresário que também faleceu nessa queda da aeronave, informaram que o velório do empresário deve ocorrer na quinta-feira, dia 24, em Belo Horizonte. Ainda não há informações sobre o sepultamento das outras vítimas, né? O Rick, que perdeu tragicamente a sua vida após o helicóptero em que ele estava com outras 4 pessoas cair em Urubici, na Serra de Santa Catarina. Além do cantor, estavam o empresário mineiro Bruno Avelar, o videomaker Paulo Soares, o piloto Antônio Roberto Nóbrega de Araújo e o copiloto Leopoldo Barros Teixeira. Fonte de matéria, portal Itatiaia, nós seguimos aqui acompanhando, uma vez que essa fatalidade, essa tragédia comoveu todo o Brasil. Nós aqui do rádio, nós que ouvimos rádio, que gostamos de rádio, sabemos muito bem a importância do cantor Rick Solo para o rádio brasileiro, né? Uma vez que é um cantor, né, muito conhecido, Geraldo Antônio de Carvalho, mais conhecido como Rick Solo, cantor, compositor, produtor musical brasileiro, fez dupla aí com Renner, né? Enfim, é realmente um grande nome. Muitas pessoas do sertanejo se manifestaram ontem nas redes sociais. Eu vi um bate-papo ao vivo do Gustavo Lima com o Bate, né, na rede social e no programa, muito emocionado. O Rick era um cara acessível a todos, de todos os ritmos. O Alexandre Pires também se manifestou, enfim, uma situação difícil. E assim, o Rick entra também para essa estatística de outros que fatidicamente da música perderam a sua vida relacionados à aeronave, a Marília Mendonça, né, o Cristiano Araújo foi de carro, mas, né, também o vários cantores aí que perderam a sua vida. Aqui me faltou aqui agora, né, tem aquele que canta, a Jennifer também perdeu a sua vida. Enfim, 94 FM, a melhor, a mais ouvida, um momento de dor aí para todo o Brasil, uma grande perda na música sertaneja. 94, bom dia.
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4: Atualizando 99.

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13: Sou eu, 94 FM, a melhor, a mais ouvida aqui. A gente vai longe para estar sempre pertinho de você. Lembrando, daqui a pouquinho a gente vai bater um papo sobre o estresse, né? Sobre fatores importantes relacionados ao estresse que a gente precisa estar atento, estar ligado e ligada também. Afinal de contas, né? A gente quer ser feliz e não pode deixar aí o estresse tomar conta. Inclusive, daqui a pouco eu vou conversar com vocês acerca de beber pouca água pode piorar o estresse e o humor. Sabia disso? Uma coisa que a gente nem pensa.

Ah, eu tomo pouca água. Pois é, isso aí mexe biologicamente com você e você nem imagina. Vou falar sobre isso. Beber água acalma, né? Ele diminui o estresse, beber água diminui e controla a pressão arterial. Beber água é saúde para sua pele. Importante que você pense nisso. Daqui a pouquinho, no intervalo ali de 9h30, eu vou falar acerca disso, né? Porque com o horário eleitoral, a gente está com as propagandas políticas, o bloco fica mais curtinho aqui para a gente, tá bom? Vamos de música? Bom dia para todo mundo que já chegou por aqui, que está mandando mensagem, aquela galera que está com a gente, ligada, curtindo a melhor programação. A Ilda Luzia mandou aqui também, daqui a pouco vou ouvir os áudios, porque agora a gente ouve Léo Foguete.

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7: 94, bom dia, Dona Sueli. A Sueli mandou aqui, ó. Dona Sueli mandou. Oi, Túlio, bom dia. Quero ouvir uma música de Rick Renner. Tá pedindo aqui um som. Filha, uma das mais pedidas por aqui. O João lá da CDA. Bom dia, meu amigo. Bom trabalho para você. Estamos na melhor. Quartou. É verdade, hein? Bom demais. Tá aqui. O Ronaldo mandou mensagem. Vou ouvir o Vedival, Cristina, Isidoro, Laerte. Pessoal que está com a gente sempre, a Sussu, né, da Vila Nova, está aqui. Olá, Túlio, um excelente trabalho. Estou estressada e muita ansiedade, bebo pouca água. Falou Túlio, tudo, Túlio. Pois é, daqui a pouquinho eu vou dar mais dicas com bases em especialistas aqui, né? Capturei aqui, uma vez que hoje é o dia de combate a isso, a redução do estresse, né? A gente precisa se controlar. Gente, como é, né? Às vezes a gente fica achando que os inimigos que a gente tem são outras pessoas e não, esquece isso. Os inimigos que a gente tem muitas vezes estão nos nossos pensamentos, nos nossos sentimentos, na nossa biologia. A gente precisa aprender a lidar com isso, combater, né? Viver mais o agora, menos o ontem e o amanhã. Viver agora. Daqui a pouquinho a gente fala sobre isso. Está chegando uma canção linda, Eduardo Costa, fã número 1.

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0: É isso, bom dia 94. Girando na melhor programação, agora 9h40. Vamos lá, né? A gente hoje tem essa pauta aí no nosso programa, que é o estresse. Que coisa, né? Não tem nada positivo nisso. O estresse é uma reação. Observa só. Você precisa entender o que é o estresse. Vamos entender agora. Ele é uma reação natural do corpo a pressões e desafios que exigem adaptação. As causas podem ser divididas em fatores externos, como o ambiente que você está, e internos, da própria pessoa, questões de saúde, enfim, do gênio, enfim. Por exemplo, as principais causas externas. Ambiente profissional, excesso de trabalho, prazos apertados, aquela pressão do trabalho, cobranças por resultados e conflitos com colegas de trabalho ou chefes. Isso, olha, eu acho que quase todo mundo que trabalha aí no dia a dia aí tem essa situação, porque é um estresse que causa, às vezes por nossa culpa, por culpa do outro, pelas relações interpessoais mal resolvidas, e isso aí acomete muita gente. Não adianta tampar o sol com a peneira. Problemas financeiros também fazem com que a gente sucumba nesse sentido, né? Dificuldade para pagar contas, dívidas ou instabilidade econômica. Aquela preocupação, gente, o que a gente vai fazer? Está chegando, a feira está acabando, e como é que eu vou fazer? Né? É isso. Problemas de mudança de vida, acontecimentos marcantes, sejam positivos ou negativos, casamento, divórcio, nascimento de um filho, troca de emprego, mudança de casa. A gente está no meio disso tudo. Tem a questão também dos problemas pessoais com a família, né, familiares, doença na família, perda de um ente querido, discussões no ambiente familiar. Tudo isso é um problema, tudo isso é um problemão mesmo. Isso machuca e afeta as pessoas. O trânsito tira a paciência de muita gente, barulhos excessivos, poluição sonora, sabe? Aquele vizinho com som alto. Tudo isso, isso atrapalha. Isso são causas externas. Causas internas. Como assim, Túlio? De dentro de você. Perfeccionismo. Gente que tem mania de querer tudo certinho. Lembre-se, na Bíblia tem um texto que diz: não sejais justos demais. Calma, lembre-se, não é que você vai fazer coisa errada, mas você é imperfeito, imperfeita. Então, o perfeccionismo e o controle, a necessidade de ter controle de tudo. Você quer, existem pessoas na família, colegas, você quer controlar tudo. Não, você não tem esse poder. Você precisa entender isso. Sobrecarga de tarefas, hábito de tentar fazer muitas coisas ao mesmo tempo, falta de tempo reservado para o lazer. Hoje, acredite, eu não vou citar o nome, eu me voltei aqui para alguém que trabalha comigo e falei: cite três seres importantes na sua vida. Estou falando sério, não estou mentindo, Deus foi testemunha disso. E essa pessoa falou: tal, tal e tal. Citou três nomes, né? Eu falei três nomes e você não citou você mesmo, você mesma. E é esse o ponto. A gente não se prioriza, a gente não vê o que é bom pra gente. Não que a gente vá desrespeitar o próximo, mas a gente fica nessa, sabe? Então, isso, né, também compõe. Tem outro fator também, que é hábito de tentar fazer muitas coisas ao mesmo tempo, como eu disse, falta de tempo para o lazer, não viaja, pega férias, né, fica em casa, não quer saber de nada, fica jururu. Por que isso, gente? Será que, na sua imaginação, foi para isso que você foi feito? Foi feita? Falta de descanso, privação de sono, ausência de pausas para recuperação do mental. O que você está fazendo aí para higienizar? Do mesmo jeito que a gente lava o banheiro, limpa o banheiro, lava a roupa, lava as vasilhas que sujou no fogão, a gente tem que fazer uma higiene na nossa mente. Se você anda achando que você é uma máquina, seu tempo está cada vez mais curto, sua vida vai ser menor. E eu não estou falando porque desejo isso para você, eu estou te falando que é o que você está construindo. A vida é uma construção. Então, Túlio, mas é muito fácil de onde você está você falar isso. Tá, mas eu também tenho problema, eu sou estressado. Eu estou lendo isso aqui, né? Peguei aqui como base as redes sociais, né? Especialistas aqui falando acerca disso, institutos renomados falando acerca disso. Por quê? Né? Isso aqui, por exemplo, eu peguei com base aqui em estudos feitos por profissionais do hospital israelita Albert Einstein. Quer dizer, no site Sua Saúde, tudo isso está lá. Aí agora, uns outros fatores, além de toda, muita gente se encaixa em algum lance desse do estresse, né? Ah, eu tenho que entregar essa obra rápido. E aí você está fazendo uma obra, pega três obras ao mesmo tempo, aí os seus clientes começam a ficar insatisfeitos, aí você começa a ficar estressado, achar que a culpa é dos outros, sendo que você que criou o problema. Você é mecânico, pega 10 carros para consertar de uma vez só, não adianta, gente. Tem que saber, ter coerência para fazer. A gente tem que ter coerência para fazer. Tem hora aqui na rádio que eu dou uma pausa. Você está apresentando o esporte, você está apresentando o seu quê, o podcast, está apresentando o Bom Dia. Tem hora que eu estou nessa análise. Porque a gente precisa ver o que dá para a gente, o que é para o ser humano. Eu vou aguentar esse rojão de tudo de uma vez? É isso. Quando eu falo eu, somos nós, viu? E outro ponto, aí vem o problema também da gente esquecer da gente, que eu falei lá agora, citando aqui um colega de trabalho. Pouca água aumenta resposta ao estresse. Olha só para você ver, ainda tem mais essa. Má alimentação, né? Mas vamos lá, vamos falar de água. Um estudo da Liverpool John Moores Universidade, publicado ano passado, 2025, no Journal of Applied Psychology, em americano esse estudo, encontrou uma associação entre a baixa ingestão habitual de líquidos e uma resposta maior do organismo ao estresse. Os pesquisadores selecionaram aí 32 adultos saudáveis e os dividiram em dois grupos. Metade costumava consumir menos de 1,5 litro de líquido por dia. A outra metade atingia cerca de 2 litros para mulheres e 2,5 litros para homens. Durante uma semana, os participantes mantiveram seus hábitos de consumo e tiveram a hidratação acompanhada por exames de sangue e urina. Vamos lá. Depois, passaram por um teste de estresse psicológico com entrevista de emprego, com tarefas de cálculo mental. Os dois grupos apresentaram um aumento semelhante na frequência cardíaca e relataram níveis parecidos de ansiedade. A diferença apareceu no cortisol, o hormônio envolvido da resposta ao estresse. O grupo de baixa ingestão de água, de líquidos, apresentou uma elevação de mais de 50% durante o teste do que o outro grupo. O resultado não prova necessariamente que beber pouca água cause ansiedade ou estresse crônico. O estudo foi pequeno e observacional quanto ao hábito de consumo. Os próprios pesquisadores destacam a necessidade de trabalhos maiores ao longo prazo. A desidratação também pode afetar a disposição de desempenho mental. É um estudo também publicado, esse já no Journal of Nutrition, avaliou 25 mulheres jovens e observou os efeitos de uma desidratação de cerca de 1,36% do peso corporal. As participantes apresentaram mais fadiga, cansaço, não conseguiam se concentrar, maior percepção de dificuldade nas tarefas e alterações negativas de humor. Essa explicação envolve o papel da água no equilíbrio dos eletrólitos, né? Na verdade, essa é a palavra, na circulação e no funcionamento cerebral. Quando o organismo recebe ou percebe uma redução dos líquidos, ele ativa mecanismos para preservar o volume sanguíneo e a concentração de sais. Entre eles está a liberação de vasopressina, hormônio envolvido na retenção de água e também relacionado à resposta ao estresse e ao cortisol. Além disso, a desidratação pode intensificar os sintomas de ansiedade ao interferir em neurotransmissores ligados ao equilíbrio emocional, como serotonina e o GABA, tontura, palpitação, fraqueza, dor de cabeça, podem ser confundidos com manifestações de ansiedade e aumentar a percepção de que algo está errado e até agravar crises de pânico. Não existe uma quantidade universal de água capaz de atender todas as pessoas. Cada um tem o seu, né? Quando fala assim, tem que beber tantos litros. Não. A necessidade varia conforme o peso, alimentação, atividade física, temperatura, unidade e condições de saúde. Então, no entanto, quantidades entre 2 e 2 litros e meio de líquidos por dia, isso aí envolve água e também sucos, né? Aí com menos açúcar, se possível, são boas referências para situações normais. Em dias quentes, então, ou durante os exercícios, há uma perda maior de líquidos e há necessidade de aumentar o consumo de água. Crianças, idosos e gestantes também merecem atenção especial por várias razões diferentes. Nas crianças, o metabolismo acelerado e a maior perda de líquidos em relação ao peso corporal aumentam a vulnerabilidade. Nos idosos, a percepção reduzida da sede. Ah, não estou sentindo sede, não. Dá água assim mesmo, bebe água. As alterações na função renal podem dificultar a manutenção de uma hidratação adequada, né? Em gestantes, elas precisam de mais líquidos para sustentar o volume plasmático e o líquido aniótico, né? Formando-se ou tornando-se mais propensas a alterações emocionais e cognitivas quando há um déficit de água. Olha a importância das coisas, como tudo leva a tudo, como tudo se encaixa. Então, espero que a gente possa pensar mais nisso, gente. Procurar profissionais, quando você for falar com seu médico, conversar aí acerca daquilo que você precisa, fala das suas situações, né? Quando for um clínico geral, se você estiver sentindo algo diferente, procure a rede pública. Se você, né, não pode fazer particular, procure fazer seus exames. Eu aproveitei minhas férias, fiz meus exames, descobri coisas que eu não estava dando atenção, que preciso melhorar. Faça isso, ou melhorar a forma de viver. Viver é simples, é bom, é maravilhoso. O problema é que a gente não se cuida, né? Tem gente aí que está me ouvindo que a alfinetada está pegando. Que dia foi que você fez um exame? Você está fazendo exame todo ano? Você está se cuidando? Ou você está deixando estragar tudo para depois você tentar consertar? Prevenção é a ferramenta correta. Agora, 9h53. A parte da água, né, que eu falei, que ela influi aí no humor e no estresse, está lá no portal da UOL, na seção Viva Bem. Se você quiser fazer uma busca, uma pesquisa aí na internet para confirmar tudo que eu falei. 94, a melhor a mais ouvida.
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0: É isso, a frequência dos grandes sucessos, 94 FM, agora 9h58. Tá chegando Jimmy Wayne Jameson, ele que nos deixou em 2014, 31 de agosto de 2014, 63 anos, um multi-instrumentista, compositor, ator, né? E ele ficou conhecido como o vocalista do Survivor, banda norte-americana de muito sucesso aí nos anos 80. Senhoras e senhores, Eye of the Tiger, Olhos de Tigre, Jimmy Jameson.

94 FM, tá aí. Um som que marcou uma geração, Os Olhos de Tigre. Jimmy Jamison, Survivor. Agora 10 horas 3 minutos, pra quem não sabe, essa canção foi, na verdade, não a canção, mas a história do garanhão italiano Rock Balboa, interpretado por Sylvester Stallone, como todo mundo conhece, né? O que que acontece? Essa luta que inspirou, né? O que inspirou esse filme realmente aconteceu. É uma luta que parou o mundo em 1975 e Sylvester Stallone estava na plateia assistindo essa luta entre o lendário pugilista, um dos maiores da história, Muhammad Ali, contra Chuck Wepner, o azarão. Wepner era um boxeador pouco conhecido e estava enfrentando nada mais, nada menos que o grande Muhammad Ali e o sangrador, como era conhecido, Chuck Wepner. Resistiu a 15 rounds contra um dos maiores lutadores da história e chegou a derrubar Muhammad no 9º round, mas acabou perdendo a luta. E aí, vendo aquela demonstração de alguém desconhecido que enfrentava o maior pugilista do mundo na época, resistir 15 rounds, chegar a derrubar o maior lutador de todos daquela época, e depois perdeu a luta, claro. O azarão perdeu a luta, o Muhammad venceu, né? Mas a resiliência daquele cara em seu objetivo de enfrentar o maior nocauteador fez com que Sylvester Stallone, sem dinheiro na época, fosse para casa escrever. Em 4 dias, ele escreveu o roteiro de um filme que depois virou uma série e virou uma história que contagiou gerações. A saga do garanhão italiano, Rock Balboa. Quem não conhece, quem não viu, né? Rock 2, 3, 4 e assim vai. Realmente, a história de Rock Balboa é uma jornada de superação. Ele apanhava tanto, só ganhava no final, né? Chegava a perder lutas, pedia revanche. É meio que... Por isso que a gente ama esse filme, que é meio que a história de muitos. A gente vai perdendo, vai lutando. Tem hora que a gente... É o Davi e aquele Golias na nossa frente, mas a gente vai lá e tem aquela coisa mágica, né, que faz com que os pequenos vençam as grandes dificuldades. E essa coisa é a mais forte de todas, eu não diria nem coisa, esse ser maravilhoso chamado Deus. Pense nisso. 94, 10 e 6. Bom dia.

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0: Tudo bem, confere aí, 10 e 10.

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0: 10h18, tá aí no clima, pessoas pedindo aqui, ouvintes pedindo, Guilherme Silva, prepara o laço, o Mário de Souza, Mário Pereira de Souza, tá ligado, tá curtindo a programação, tá no clima, quem mais? Pessoal aqui interagindo, participando, alguém mandou aqui, a fala é, sou eu. Oh, meu Deus, de quem é esse áudio, hein? Vamos ouvir aqui.
1: Olá, Túlio, meu cordial, bom dia, bom dia, bom dia. Eu tô querendo ouvir com Francisco Alves, Morar no Mato, oferecendo para todos os ouvintes. Doutor Tchê, agora vai.
0: Ah, tá certo. Sou eu, você botou aqui, né, doutor Tchê? Oh, meu Deus. 94 FM, a melhor, a mais ouvida. A gente vai mais longe para ficar mais perto de você. Deixa eu ver aqui, eu acho que a minha amiga Estelina mandou aqui algo aqui sobre a fala que a gente teve agora há pouco. Bom dia.
2: Bom dia, meu amigo Túlio Batista. Tudo bem? Ô, Túlio, você falando de Rick Renner, de Rick, né? A dupla, eles já tiveram aqui em Carlos Chagas, fizeram um show. E foi show, viu, menino? Só resta saudade agora. Ô, Túlio, deixa eu te falar, se por um acaso dá para passar minha música de Roberto Carlos, que eu pedi você no sábado, o portão, passa para mim. Se caso não der, paciência, eu não vou brigar com você. Um abraço, meu amigo, fica com Deus.
0: Tá certo. Ela quando cisma numa canção, não pode mudar. Ô, meu Deus, e tá pedindo essa, mas é um direito dela, né? Pedir o que quer, eu vou atender sim, minha amiga, pode ficar tranquila, eu sou seu fã. Ah, o pessoal tá aqui mandando mensagem, interagindo. Tem gente, ó, teve ouvinte aqui que mandou 4 mensagens. Eu vou ouvir aqui no off, daqui a pouquinho a gente volta. 94, 10h20.
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0: 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É só mato mesmo.
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7: Som da Terra girando, 94 FM, tá chegando. Som de Serra dos Aimorés, é isso? Serra dos Aimorés bombando aí também. Tá chegando Ari Miguel, do E Faz Parte, 94.

0: festa do mundo!
1: Que coisa linda!
2: É isso, 94 é melhor, agora 10h35. Dona Lúcia mandou mensagem aqui, bom dia aí para Dona Lúcia.
3: Túlio, bom dia, Túlio. Ô, Túlio, eu gostei de ver, viu, aquele conselho que você tava dando, tá? Para as pessoas que querem fazer as coisas tudo de uma vez. Eu mesmo sou uma, viu, Túlio? Eu mesmo sou uma, meu filho. Nessa parte aí eu sou estressada, viu? Ô, Túlio, olha, eu tô desejando para você, viu? Uma quarta-feira abençoada, com muita paz, muita alegria para você e para toda tua família, tá, meu filho? Que Deus continue abençoando você poderosamente, tá? E para todos que estiver ouvindo a Rádio 94, ô, Túlio, fica com Deus, tchau.
2: Túlio. Aí, tô com Deus, a senhora também, obrigado pelas palavras. São reflexões que a gente vai buscando, a gente vai lendo, absorvendo esse conhecimento e tentando compartilhar com as pessoas para tornar a experiência de ouvir rádio importante e auxiliar para o nosso dia a dia. O rádio deixou de ter a função de apenas tocar música, continua sendo um dos preceitos, mas nós temos agora a função, mais do que nunca, de ser news, de trazer informação, de aproximar o ouvinte, de falar coisas reais, com fontes confiáveis, que sejam, de fato, úteis às pessoas. Não é só essa de música e hora certa, não. Se você anda ouvindo rádio que é assim, para com isso. Tem que ser mesclado. A gente tem uma programação eclética para tocar música, mas a gente tem também uma programação onde a gente faz a proximidade. A gente está junto com o ouvinte, a gente está, né, bem junto mesmo. A nossa intenção é estar perto, é fazer parte da vida. O rádio é algo que fica. O rádio, ninguém conseguiu superar o rádio, né? Teve a época do videocassete. Cadê o videocassete? Ele sumiu. O rádio está aí, continua. Eu falei isso esses dias. Ah, o CD raramente se usa. O rádio está aí, você lembra? Na época do CD, o rádio segue firme e forte. Fita cassete, lembra dela? O rádio está aí. Não abriu... Lembra do orelhão? Até o orelhão de rua. Você chegava, botava uma ficha, ele foi embora e o rádio continuou. Meu querido, minha querida, o rádio é uma ferramenta de auto-atualização. Ela vai atualizando os seus comunicadores, mesmo os das antigas, eles têm que vir fazendo um reciclo, né? Se refazendo para quê? Para entregar o melhor para você em informação, para entreter você, para estar do seu lado. Afinal de contas, o rádio, ele consegue, o rádio dá a nós, comunicadores, algo que poucas pessoas conseguem. Quem é que entra na sua casa todos os dias com a sua permissão? Só os familiares que moram na casa e alguns, e mesmo assim, nem todos os dias. E nós, radialistas, comunicadores, nós temos essa permissão, quando você deseja, é claro, de estar junto com você no trabalho, de estar junto com você também no seu dia a dia. Tem gente que está faxinando a casa ouvindo a gente, preparando o almoço ouvindo a gente, vivendo. Tem gente que tira leite ouvindo o som do rádio. Então, deixou de ser uma ferramenta apenas de música. O rádio é a companhia. O rádio é o que muitas vezes falta numa pessoa que, né, tem gente que está perto da gente, está no celular, e o rádio não, o rádio está ali, ó. A gente é a informação, a gente é seu amigo, sua amiga, e a gente está com você. 94, 10h39.
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2: Sou eu, 94. A Vilma mandou mensagem. É assim mesmo, trabalhando com rádio ligado. Bom dia, Túlio. Não é, Vilma? É verdade, é isso aí. E o Mar Fala Grossa tá com a gente, mandou mensagem, tá ligado. Sempre falando aqui conosco. Bom dia, meu amigo.
17: Tá bom, né? Graças a Deus. Eu passei uma enxopinha, viu? Enxopinha, por favor, que você mandasse um amor pra ir lá, viu?
2: Tá bom. O que mais?
17: E a música de qualquer um que você colocar aí. Leonardo, o Amado Batista, viu? Qualquer uma, viu? Eu tô aqui em casa já na escuta, com o radinho ligado, viu?
2: Tá certo, meu querido. Um abraço pra você. Bom dia, Túlio. Estamos aqui em... também. Tem um ótimo dia. Dona Flora. Como é que tá a Dona Flora da ajuda? Tá bem? Sempre que eu vejo aqui a sua foto, eu lembro da sua mamãe e quero ressaltar mais uma vez, tá? É importante, a gente sabe? A gente vai vivendo e vai prestando atenção só em coisas óbvias. Mas, por exemplo, aqui a minha ouvinte, a nossa amiga Maria da Ajuda, é uma filha que tem os seus afazeres, mas que cuida da sua mãe. Isso é uma grandeza incrível. Sabe quem cuida de nós todos os dias? É Deus. Então, o ato de cuidar de quem se ama, há os desafios, a gente sabe, mas é algo grandioso. Isso é nobre por parte, ainda mais de um filho, de uma filha. Parabéns, minha amiga. É importante reconhecer isso aí que acontece na sua vida. Você cuidar de quem, de quem Deus usou para te fazer vir ao mundo. Então, parabéns aí por cuidar da sua mãe. Você... é uma pessoa maravilhosa, tá bom? Sou seu fã por essas e outras, pela sua educação, pela sua gentileza, né? Pelo seu bom gosto musical, como sempre, e por cuidar da sua mãe, por você dar dignidade, honrar, né? Cumprir o mandamento, honra teu pai e tua mãe. Sueli mandou aqui... hoje é dia dos filhos, manda uma música aí para as minhas filhas. Eu tenho 3 filhas, a Raíssa, a Letícia... A Larissa manda uma música de filho aí para elas. Eu tenho certeza, Sueli, que assim como o maior tesouro da sua vida são suas filhas, para ela, um dos maiores tesouros que elas têm é serem suas filhas, terem você como mãe. Parabéns, Dona Ana Silva, sempre animada. Dona Ana Silva, quem é essa que aparece aí na foto com a senhora, hein? Depois a senhora me fala aí. Tá, bom dia.
18: Bom dia, Túlio. Tudo de bom pra você? Um ótimo dia. Oferece a música aí de Rick Renner. Escolhe aí. Pra todos nós aí. Pra todos os ouvintes, em especial pra mim. Tudo de bom.
2: Todo mundo tá querendo ouvir Rick Renner. Vamos fazer o seguinte, deixa eu tocar uma aqui agora. No próximo bloco eu prometo que eu toco, tá bom? 90, é que eu tô seguindo a programação, mas obrigado pelo pedido musical. Vamos lá. Todo mundo menos eu. Ana Castela. Vai, boiadeiro!
19: Parece que eu já quero sentar aqui num bar em Goiânia mesmo e já começar a beber ouvindo essa. Tô pronto.

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0: Cadê o grito dos apaixonados do moído do original? Sentiu?
1: É vibe.

0: muito obrigado.
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2: É isso, 94 FM, 11 horas, 1 minuto por aqui, informação chegando. Estou aqui acompanhando no portal que eu sigo, Lagedão News, né? Além de seguir a 94 FM, estou aqui no Lagedão News, onde tem a matéria. Moradores do distrito de Argolo, em Nova Viçosa, no extremo sul da Bahia, fizeram cobranças durante velório de uma vítima de homicídio em um vídeo que ganhou repercussão nas redes sociais. Durante essa manifestação, moradores de Argolo, que é município de Nova Viçosa, distrito de Nova Viçosa, durante essa manifestação, os moradores alegam negligência no atendimento à vítima e questionam a falta de ambulância disponível no distrito para situações de emergência. As declarações tiveram repercussão nas redes sociais, com moradores e internautas cobrando providências, né, das autoridades do município. A prefeita, né, Luciana Machado, foi cobrada. Enfim, entre as principais reivindicações está a implantação de uma base de polícia militar no distrito de Argolo. Está sendo solicitado, foi pedido aqui pelos moradores, diante das reclamações relacionadas à segurança na comunidade. Então está aí, né? As manifestações reforçam cobranças das pessoas de lá, da população, da comunidade, por segurança, atendimento de emergência e melhorias da estrutura pública disponível lá em Argolo. Então, ficou aí essa cobrança e é um direito, né, de todas as pessoas, independente de onde moram, ter acesso à segurança, saúde, educação, unidade de emergência, né, é assegurado isso por lei, é um direito das pessoas. Então, fica aí, né, Argolo, que é um município abrangido pela 94 FM. Nós lemos esse conteúdo. Caso haja alguma representação por parte da prefeitura que queira nos enviar aqui a 94 FM, referente à resposta a essa situação aqui divulgada, está aberto o nosso jornalismo, 339-9864-9494. Importante aí cuidar, sim, de tudo que a população necessita e nós apoiamos isso. 94, 11 horas, 4 minutos.
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0: É isso, 94 FM, a melhor, a mais ouvida. A gente vai mais longe para ficar mais perto de você. Entrei aqui no Instagram do Rick Solo, né? Uma mensagem que foi amplamente divulgada aí nas redes sociais, um vídeo postado por ele agora em setembro, dia 16 de setembro, ele numa área muito especial, né? Ele contemplando esse lugar, o Rick, que nos deixou, né, no acidente de helicóptero, ele mais quatro pessoas. Vamos ver esse áudio aqui do Rick, né, para a gente poder refletir um pouco acerca da vida da gente, acerca das coisas que a gente faz. Vamos reproduzir.
1: Fala, turma. Tudo certo? Gente, olha isso aqui, ó. Parei agora aqui para finalizar minha caminhada. Na verdade, eu vou explicar para vocês como é que é a minha rotina aqui. Se é que eu tenho rotina, né? Olha quem chegou aqui, olha essa menina. Mas não é minha não, tá, gente? É daqui do condomínio, é. É de alguém. E aí, Gatos? Vem. Gente, aqui funciona assim, ó. Quando eu tô aqui, eu tiro 3 horas por dia para cuidar da saúde, do corpo. Geralmente eu faço 1 hora e meia de caminhada e corrida, né, as duas coisas. Aí eu volto para o rancho e faço mais 1 hora e meia, 1 hora e 40 de musculação e calistenia. E claro que tem que ter cuidado também com a alimentação, né? E por que que está acontecendo isso na minha vida? Porque eu conheci um cara chamado Dr. Alan Sesconeto. E a partir daí, o Dr. Alan começou realmente a cuidar da minha vida, da minha saúde. E tem feito uma diferença muito grande para mim, gente. Eu, por exemplo, eu percebi que antes eu caminhava, né? Eu não corria. E agora eu caminho, corro e fico muito bem, né? Depois faço musculação, calistenia, então funciona muito bem. Claro que também existem as reposições, né? Que eu acho que são muito importantes, né? Eu vou fazer 60 anos, né, gente, em dezembro. E uma coisa que eu não quero para mim, gente, é depender de ninguém. Eu quero envelhecer com saúde, podendo fazer minhas coisas. Claro que eu sei, tenho consciência de que tudo chega um momento que vai ficar limitado. Mas dentro dessas limitações, eu quero poder fazer as minhas coisas do meu jeito. E eu acredito muito que esse acompanhamento do Dr. Alan vai fazer toda a diferença na minha vida. Já está fazendo.
0: Aí, tá aí a fala do Rick, né? Gravado em setembro, agora dia 16, dias atrás. E ele dá uma dica importante, mesmo sem saber de como seria o seu destino, né? Falou que não queria depender de ninguém, que optou pelo tratamento. Ele dá a dica para nós, desenhou aí para a gente. Cuidar da saúde, buscar um médico, buscar orientação, tratamentos importantes, cuidar, fazer exercício. É a dica do Rick aí para todos nós, né? Que a gente possa refletir sobre isso sempre. Aqui na nossa programação, a gente vai falando sobre isso, vai pensando, por que não, né? Conversar com o médico, para quem não pode correr, fazer a caminhada, que é muito bom, para a gente regular na alimentação. Eu falo isso me alfinetando aqui também. Porque é uma dificuldade muito grande, né? Muita gente, muito consumo de álcool, reduzir isso para viver mais. 11 horas, 14 minutos.

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1: Tá certo, tá na hora do Bom Dia 94, tá na hora da gente trazer as informações das principais novelas do Plim Plim. A Nobreza do Amor, a gente começa agora 11h22. O que que acontece hoje, quarta-feira? Tonho afirma a Alica que Niara irá se recuperar. Casemiro se sente mal e Graça fica apreensiva. Ana Maria percebe que Januário pode estar interessado nela. Campbell alerta Binta sobre as consequências de encerrar o contrato de Batanga com a Inglaterra. Akin e Ladissa fazem um acordo com Gamba para proteger Dumi. Aurelinda afirma que gostaria que Ritinha fosse sua irmã. Onildo revela que Niara apresentou uma melhora. Pascoal agride Dumi e Kênia se desespera. Casemiro pede que Tonho cuide do seu engenho e de Ana Maria. E o rapaz desconfia disso. Salma se declara para Omar. Diante de Mirinho e Ana Maria, Casemiro passa mal e não resiste. Será que ele vai morrer? Vamos lá, Por Você, novela do Plim Plim, hoje, quarta-feira, dia 23, Bela surpreende Vanessa e a afasta temporariamente do hospital. Lucas descobre que Peixe está morando com Gabriel e questiona Bela sobre seus sentimentos pelo advogado. Gabriel aconselha Peixe a investir em Dalila. Yara sente falta de Juarez. Vanessa discute com Giovana. Pérola lamenta o conflito entre Bela e Vanessa. Lia chega ao Rio de Janeiro para morar com Iracema. Dalva oferece ajuda para Próspero se aproximar de Melinda. Vanessa arma com Junqueira para afastar Bela da presidência. Bela e as crianças aprovam Lia como sua nova ajudante. Juarez sente uma forte dor no peito. Hoje vai ser diferente, hein? Agora vamos fechar aqui com Quem Ama Cuida, capítulo dessa quarta-feira. Tá aqui, ó, dia 23, cheguei. César conta a Adriana e a Pedro como conseguiu os arquivos do perito. Fábio acaba confessando a Pilar que tinha um caso com Arthur. Pedro vê a documentação de Dalto e conclui algo nunca citado na perícia apresentada no tribunal. Vai ter novidade aí, hein? César demonstra ceticismo quando Otoniel lhe comunica que tem encontrado o pai do médico, né? Que tem tido contato com ele. Silvana sugere a Fábia ajudar Ulisses a reconstruir sua vida. Pedro pede revisão criminal para inocentar Adriana da morte de Arthur. Ademir conclui que Pedro conseguiu os originais do perito. Adriana conta a Dora, que é a nova sócia da joalheria. É o que vai rolar hoje. Pessoal que acompanha aí, se ligue, fiquem ligados, porque aqui na 94 você sabe tudo. Está chegando, né, a saideira aí do nosso programa. Está chegando, né, a finalíssima para a gente chegar e falar de esporte aqui no Giro Esportivo. Está chegando música, eu quero tocar um rock and roll. Afinal de contas, tem a galera do rock que curte. Está chegando Raimundos e Ivete Sangalo, a mais pedida, 94.

0: 94 tá aí, fechando a mais pedida. Raimundos e Ivete Sangalo. Para tocar na 94 FM, a melhor, a mais ouvida. Vem aí o Giro Esportivo 94, vou falar de esportes para você. Não saia daí. Ao vivo no rádio, ao vivo no YouTube.
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0: Agora são 11 horas 34 minutos, 94 FM, a melhor, a mais ouvida, a rádio que vai mais longe, para ficar mais perto de você. Por aqui nós seguimos, 11 horas 34 minutos, ao vivo no rádio, ao vivo na internet. Participe, interaja, entre aí no YouTube, mande a sua mensagem, né? Se quiser mandar um vídeo também, 339-98-64-9494, o Giro Esportivo chega para a gente falar de esporte. Quero aqui lembrar do meu amigo Ari Kleber, se eu não me engano, a gente falou aqui, né, que eles participaram da Liga dos Campeões de Peteca, é isso que aconteceu, que rolou de 18 a 21, que rolou lá em... rolou agora esses dias lá em Ipatinga e nós tivemos aí eles campeões, né? O pessoal aqui de Nanuque foi campeão. Quero até aproveitar aqui para ver se eu consigo fazer um link aqui, porque o meu amigo Ari, ele mandou para mim um áudio, né? Eu falei, olha, Ari, manda para mim aí um áudio falando acerca do que rolou lá em Ipatinga. Tá aí, olha as fotos aí, tá tudo certinho. Deixa eu tentar aqui colocar aqui o Ari ao vivo ao vivo não, ele mandou um áudio para mim, explicativo sobre o que aconteceu. Ari, tudo bem, meu amigo? Bom dia.
1: Boa tarde, Túlio. Aqui o Ari de Itapeteca. Ô, Túlio, sobre o torneio, foi realizado no Ipaminas, clube de Ipatinga, Minas Gerais. A Liga dos Campeões, né? Reuniu atletas campeões da região, Nanuque, Teoflotone, Timóteo, Ipatinga, Governador Valadares, Caratinga. E foi realizado, a gente conseguiu chegar à grande decisão e ser campeão contra a equipe de Timóteo. Inclusive, o atleta, um dos melhores atletas que já existiu na peteca, né? Ele treinou o melhor jogador do Brasil, Fabrício. Ganhamos dele na final. Foi muito prazeroso, né? Torneio. Ser campeão já no lugar próximo aos grandes centros, né? Da peteca, ainda na categoria principal. Eu joguei com meus dois parceiros, né? Formou um trio. Eles são de Teoflotone. Dois atletas altos. Estão treinando bem. E a gente conseguimos chegar firme e forte para poder competir e conseguir conquistar o torneio. E trazer o título para Nanuque, né? Que é o mais importante. Valeu, Túlio. Abração, meu amigo.
0: Então tá aí, né? Parabéns ao Ari Kleber, aos seus companheiros que conseguiram aí trazer para nós esse título, não é verdade? Título aí importante, né? Para a peteca, para incentivar. Tá vendo? Quer praticar esporte? Tem possibilidades. O Ari Kleber é um defensor, é o nosso maior, pelo menos a gente acompanha como é maior incentivador e um dos maiores jogadores da região de peteca. É um esporte, a peteca é uma distração, é um esporte. Já há, como ele me disse tempos atrás, campeonatos acontecendo, como essa, a Liga dos Campeões, né? Então, e é um esporte maravilhoso, né? Eu já, quando era mais jovem, brincava. Ele movimenta, faz ali a aeróbica do corpo todinho, né? Movimenta para lá, para cá, faz com que... Eu vi o Ari com o joelho ali protegido, deve ter acontecido alguma coisa. São janeiros, né, Ari, chegando, mas que bom. Eu sou muito fã desse incentivo que você traz aí para o esporte, esse campeonato. E outra, leva, você além de incentivador, promove torneios e leva o nome da nossa cidade para outras localidades, né? Então, abraço aí para você, meu querido. Obrigado por representar a gente. Vamos lá, seguindo por aqui. Gente, ó, agora, partindo, eu estou sabendo ainda um trilhão, estava ouvindo agora. Vou tentar entrar em contato com o pessoal que está organizando para a gente alinhar aqui, né? Sobre esse trilhão que vai acontecer aí próximo final de semana. Agora, 11h39, O Campeonato Brasileiro pode ter G9 em ano com reajuste de vagas na Libertadores. Estou acompanhando aqui num portal, né? Vamos ver aqui. Flamengo, Palmeiras, Fluminense estão na semifinal da Liberta, enquanto Atlético Mineiro e Vasco estão na mesma... como é que eu vou dizer para você? Na mesma vibe também, porque o campeão pode disputar aí a Libertadores. Então, podemos ter aí mais gente envolvida e isso salvaria o ano de alguns clubes aqui no Brasil. Então, seguimos aqui acompanhando. Enfim, vamos agora falar de esporte, seguindo falando, porque o Abel, bem, de repente parece que a casa do Palmeiras está caindo, né? Assim, estou vendo críticas internas, depois que os Lamarca... Isso deixa uma situação de tipo assim, é o que eu falo para as pessoas, muitos clubes estão estruturados por uma questão financeira, e é óbvio isso, mas depois que deu aquele sinal de que ia saindo, que está saindo aquele norte do Palmeiras e indo para outro lugar, meio que estou vendo aí buchichos nas redes sociais, pessoal criticando, principalmente do Flamengo, aquela disputa Leila-Flamengo, que eu, sinceramente, não vai dar em nada, né? Não sei o que está acontecendo. Esses dirigentes têm a cabeça, né, muito louca assim, nesse sentido, se expor dessa forma. A Leila está lá no Palmeiras, mas a família está aqui querendo entrar no Vasco. Tem gente que é contra, tem gente que é a favor. O BAP querendo atrapalhar, dizendo que quer ajudar o futebol brasileiro, mas na verdade não quer. Prova disso, eu fiquei sabendo ontem, vi até numa rede social de um ex-atleta do Vasco. Não, o Maracanã está destruído, o gramado, segundo muitos. Aí o Zico, que é clubista, falou que não, que o gramado está bom. Mas é o Zico, né? A gente tem que respeitar. Aí, jogador do Flamengo fala, dois jogadores falam que está ruim. Tá. E vai ter futebol americano no Maracanã agora, nos próximos dias. Quer dizer, deu uma parada a FIFA, em vez de dar uma cuidada do gramado, vai ter futebol americano no Maracanã, NFL, né? Aquelas partidas. E o gramado não dá para jogar. E o gramado está ruim. Como é que eles permitem isso? Não querem ceder. Parece, eu ouvi boatos de que... Boatos não, falas na rede social, que eu não ouço boatos. Falas nas redes sociais de mídias que a Conmebol vai fazer uma exigência. Provavelmente ela vai solicitar o Maracanã, porque tem que ser um estádio com 30 mil. E o Maracanã, já que está podendo sediar NFL, e está lá... O Flamengo, inclusive, perdeu uma causa onde falava que Palmeiras e Vasco destruíram o gramado em 2023 num jogo... A justiça deu perda de causa. Quer dizer, que história é essa? Esses caras estão conduzindo de acordo com o que eles querem. E quando eu falo eles, não é só Flamengo, Palmeiras, né? Um monte de gente. Os quebradores de clube, né? Mas voltando aqui, o estupim disso é que o Sporting Lisboa sonda Abel Ferreira, treinador do Palmeiras, e, né, o Palmeiras está achando que ele vai ficar até o final da Leila. Eu falo que quando a Leila sair do Palmeiras, quando eu falo o grupo de comando, atual presidência, muita coisa vai deixar de acontecer, novos ares, né? Uma nova gestão, vai ter que ter aí essa perspicácia. O importante é que o Palmeiras está sendo entregue em alta, está disputando todos os títulos possíveis, mas vai ter um baque aí. E vamos ver qual é o impacto desse grupo, Lamarca, lá em São Januário, né? Uma vez que o Vasco também está destroçado em sua... Não é a gestão atual. O Pedrinho é um bom presidente, todo mundo sabe disso. No que fizeram ao longo desses 128, 27 anos do Vasco, que destruíram, né? Principalmente nas últimas duas, três décadas aí, destruíram o Vasco. Enfim, o Internacional anunciou o técnico Eduardo Batista. O Internacional está numa situação bem precária, né? E ele chega aí para tentar salvar um contrato válido até o fim do Brasileirão. Prova disso, de que a confiança está limitada, porque é só até agora. Nós estamos em setembro, outubro, novembro, 3 meses de contrato. Então, Eduardo Batista. O engraçado, vamos lá, vamos ver se vocês concordam comigo. O pessoal que está aí no YouTube, se quiser, né, no, também aqui na rede social, é que, você já prestou atenção? Quando o clube começa a temporada, aí eles vão buscar os grandões. Não, que fulano de tal, técnico tal, português, não sei. Quando o bicho pega, que está chegando o final do ano e ninguém ganhou nada, eles vão buscar os treinadores que eles... Quando eu falo eles, não é o Inter, não, é todo mundo. Que eles mesmo criticam. Aí eles arrumam um lugarzinho para o Roger, que eles sempre falam mal, para o Eduardo Batista, já arrumaram para o Lisca Doido uma vez. Ah, Lisca Doido é horroroso. Aí o clube tal pegou, o América pegou, o Vasco pegou. Tipo assim, cara, parece que não há uma... Hoje, profissional mesmo, vamos lá, eu não estou aqui para ficar falando só de um treinador só. Profissional mesmo, eu acho, mesmo, são poucos clubes. Um Red Bull Bragantino, que já teve problemas aí e tal. O Palmeiras, que está com um treinador longevo, que a gente acabou de citar. Aí o cara falou assim, ah, mas você não vai falar aí do Flamengo? Não, não vou falar, porque o Flamengo mandou o Felipe Luiz embora. E o Felipe Luiz está um dos melhores treinadores lá da Europa, principalmente no campeonato, da Europa não, do campeonato francês. Ah, Túlio, mas você quer dizer o quê? Quer dizer o seguinte, o cara faz um contrato de 5 milhões por mês e manda o cara embora dois meses depois, após ganhar um jogo de 5-0, sei lá, 8-0 no Carioca. Tá de brincadeira, né? E o cara vai lá para um time que nem lá essas coisas, é o Mônaco. Tem tradição e tal, mas não é o top lá. E tá bem, parece que é líder, né? O vice-líder lá do campeonato francês. Então eu vou falar que esse time tá organizadinho, jogador dando entrevista, queimando o gramado, jogador dando entrevista falando que não quer ser reserva, né? Jogador, aí ontem eu tive uma polêmica no grupo, o Plata, ele foi dispensado, foi devolvido lá da seleção dele lá, Equador, né? Porque está com lesão. Aí, machucou no jogo, mas o Plata, ele foi desconvocado, aliás, mas ele já foi devolvido lá do outro clube lá, que ele estava vendido. O Plata deve estar com algum problema sério. Não é possível. Né? Não é possível. Ou então é coisa da minha cabeça. Pode ser que eu esteja louco aqui, mas ele foi devolvido lá do time. Aí falaram que a culpa é do time, que o time está assim, porque também o time deu motivo, porque devolveu do Botafogo. Mas agora o Plata é convocado. Será que no que ele foi convocado não avisaram a seleção equatoriana, né? É isso? Que ele está machucado? Aí deixaram o cara aí, chega lá, faz o exame, volta de novo. Gente, pô, isso é... Ó, convoquei Túlio. Gente, ó, quero avisar vocês, departamento médico aqui, que ele está... Ele, inclusive, não vai jogar aqui no clube, na data FIFA para, que a gente vai tentar resolver o problema que ele tem no joelho, na perna, muscular, o que for. Ah, não, deixa o cara aí. Cadê o profissionalismo disso? Aí o cara vai. A não ser que o Equador quis isso, né? Aí volta. Aí dá o que falar. Aí alguém no grupo nosso lá, ele se machucou no jogo agora. O Plata está nessa celeuma aí, não é de hoje, não, gente. Não queiram me enganar, porque não é, não. Então está aí o Eduardo Batista, o novo treinador, está tendo aí essas encrencas aí de clubes. Daqui a pouco, no segundo bloco, eu falo, porque eu estou vendo aqui o Cuiabá cobrando 18 milhões do Santos, né? Está todo mundo devendo todo mundo. O Inter cobrando o Vasco, que não paga. Descobriram dívida aí de todo mundo está devendo. E não, tal, queremos isso, queremos aquilo. É uma cortina de, né, de fumaça que há, que a gente pensa. Você torce para o clube, eu recomendo algumas pessoas pararem com isso, porque eu também estou tentando parar com isso. Eu torço para um clube. Não é tudo que a presidência, que a direção do meu clube faz, que eu vou apoiar, não, viu, gente? Ah, o presidente falou que a gente tem que andar igual sonâmbulo. Eu não vou andar, não, cara. O presidente falou que estrangeiro não é... Não vou, eu vou analisar. Para isso eu tenho cérebro, para isso eu tenho opinião. A gente tem que ter opinião. É, muita gente... Não, o presidente falou, tem que ser. Olha o negócio do gramado aí do Maracanã, como é que tá? Quem explica? Né? Vai dizer aí. Agora são 11 horas e 49 minutos. 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A gente volta em instantes. 94 FM, a melhor, a mais ouvida, a rádio que vai mais longe para ficar mais perto de você.
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0: 11h53. Nosso Giro Esportivo de volta para falar de esportes. Eu falei do Santos agora há pouco, né? Tem essa questão de dívida aí sendo cobrada. E quem está esquentando os bastidores Santos e Cruzeiro é o Gabigol, né? Está aí nessa... Jogador de 30 anos, Gabriel Barbosa, está cedido ao Peixe até o fim da temporada e tem contrato com a Raposa até o fim de 2029. Apesar dele estar lá no Santos, com os parças, né? O Neymar e companhia. Por falar nisso, eu vou emendando uma coisa com a outra. Eu vi ontem, o Santos já vai para dois meses de salário atrasado. Parece que um de salário e dois de direitos de imagem. E tá lá, Arthur, Neymar, Gabigol, rapaz. Eu acho, olha, o que tem de clube. A verdade é essa, gente, vivendo de aparência, né? Vivendo de aparência é brincadeira. Mas vamos lá, respeitando aí os torcedores do Santos. Então, o Gabriel Barbosa, né, o Peixe não atravessa um momento bom, o Santos, financeiro. Ele gostaria de renovar o empréstimo, né, do Gabigol por mais um ano. Mas esbarra isso aí totalmente na posição definida pelo Pedro Lourenço, que é Pedrinho, diretor da SAF da Raposa, né, que o Cruzeiro ainda não foi procurado. O Gabigol, no jogo aí, parece que Cruzeiro e Santos, parece não, no jogo Cruzeiro e Santos, o Gabigol foi lá no banco, conversou com o pessoal da diretoria. Tá alinhado, né? Andou fazendo declarações aí dias atrás de que não apresentou o futebol que deveria no Santos. Ele está voltando a fazer gol. O Gabigol está voltando a ser protagonista aí, junto com, claro, Neymar, né, Arthur. Como é que não faz gol, né? E eu acho que não vai rolar o empréstimo de novo, porque a SAF da Raposa, do Cruzeiro, investiu dinheiro nele até 2029 e não vai deixar por conta do Santos assim, né? Então, um retorno aí de Gabigol ao Cruzeiro é até cogitado, mas não é prioridade no momento. Só acontecerá de forma definitiva caso o astro não se encaixe em um novo destino ou não permaneça no Santos. A Raposa tem Caio Jorge, contratado até 2030, como dono da posição. Aí realmente está usando certo, né? Entre Gabigol e Caio Jorge, o Cruzeiro tem que prestigiar quem está lá, quem é mais jovem, apesar de um ataque com os dois, né, ser maravilhoso, mas parece que não deu certo enquanto juntos estavam. Enfim, é isso aí. Bem, nós seguimos por aqui. Deixa eu ver como é que está a vida, né, do Atlético Mineiro, né? O Bruno Guimarães falou acerca do gol que perdeu, né, na Copa do Mundo, lá no último Mundial, falou que ficou uma cicatriz no coração dele, enfim. Deixa eu ver aqui. Vamos falar aqui do Atlético Mineiro. Estou tentando achar aqui. Vamos lá, o Atlético. Em alta no Fluminense, olha isso. O Hulk resgata elogios a jogador do Atlético, merece mais. Camisa 7 tricolor, ídolo do Galo, Hulk ganhou Copa do Brasil, Campeonatos Mineiros e tal. Comentou a atuação do goleiro Gabriel Delfim, convocado aí para a seleção brasileira. E rasgou elogios, né? Ele elogiou e muito, né? E realmente, Gabriel Delfim é um bom goleiro. Vamos ver aí como é que o Hulk falou, ele merece demais, né? Merece demais. O problema é que às vezes o time não ajuda, né? Mas tá aí, né? O elogio é válido porque ele é bom jogador. Estou tentando aqui achar mais matérias, mas é isso aí, gente. Basicamente, é isso aí que está acontecendo no mundo esportivo. Deixa eu voltar aqui. Tem a questão do Endrick também, estava olhando aqui. O Endrick está sendo sondado por equipes da Europa. Como é que é a situação do Endrick, né, cara? O Endrick aqui estourou, assim como o Estevão. O Estevão está comendo banco lá, problema físico, aquela coisa toda, lesão, físico não, lesão. Aí agora eu vejo essa situação do Endrick. Tá, na seleção nada, no Real Madrid nada. Chega em outro clube e joga, o que acontece? Será que é adaptação? Como é que é? Tem uns jogadores, principalmente brasileiro na Europa, está tendo uma dificuldade. Você já prestou atenção o quanto batem e voltam, né? Não é o caso do Estevão, que está com essa situação aí, mas está insatisfeito. Eu acho que quando a gente fala que tem que ter uma... Eu acho que a gente tem que mudar a cultura de como conduzimos assim, o futebol. É, tem um monte de gente aí falando que esse lance de proibir estrangeiros não está certo, que não sei o quê, que vai ser um retrocesso para o futebol. Eu acho que não. Eu acho que a gente tem que trabalhar a cabeça dos jovens, trabalhar o espaço para os jovens, como eu disse ontem, disse hoje no hoje eu falei também no Conexão sobre isso. E o espaço para os meninos. Aí me vem o Mauro César, que é flamenguista. Eu fico. Eu não sei, eu acho que eu sou clubista também, mas tem uns clubistas. Ele falou que o clube não tem obrigação de formar jogadores. O Mauro César. Gente, vocês concordam com isso? Será que eu estou louco? É isso mesmo? Ninguém tem obrigação de nada, mas como é que um clube da grandeza, com história que tem... Vamos citar aqui, né? Que tem os grandes clubes brasileiros. Não vou ficar falando só de Flamengo. Não tem obrigação de formar jogadores? Como assim? Quer dizer que agora vai ser tudo comprado? Será que vai ficar mais barato? Tudo segundo a prateleira, que o pessoal está... Ah, não, que meu time tem grandes jogadores. Tudo segundo a prateleira. Jogador, tem jogador que vem, que fica no estaleiro, não joga. Que fica aí... Né? Estrangeiro todo mundo compra. Curitiba tem, Atlético Paranaense, entendeu? Eu quero ver onde está essa explicação de que clube... Como é que é? Clube não tem que formar jogador. Gente, ó, deu a hora aqui do horário eleitoral. Estamos ficando por aqui. Obrigado pela paciência. Juntos e misturados, na melhor.
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0: Agora são 12 horas 35 minutos, uma ótima tarde para você que acompanha a programação da 94 FM. Sou Túlio Batista, está no ar mais uma edição desse programa maravilhoso, que é o podcast Tá Explicado, onde temos pautas importantes, temas que nos ajudam a reforçar nosso pensamento, que nos traz conhecimento técnico acerca de pontos que muitas vezes a gente tem pensamentos não alinhados com o que é. Então é importante sempre ouvir, nós trazemos aqui ao estúdio profissionais, especialistas, para falar, como dito, acerca dessas pautas. E hoje, né, dia 23 de setembro de 2026, uma quarta-feira, inclusive, uma ótima tarde a todos, vamos falar sobre vacinas. Vacinas salvam vidas. E para falar acerca desse tema, um especialista que todos conhecem, a doutora Rivânia Ganem, farmacêutica bioquímica. Doutora Rivânia, muito bem recebê-la de volta.
1: Bom demais. Boa tarde, Túlio. Boa tarde a todos os ouvintes, a equipe da 94 FM. É sempre um prazer estar aqui para a gente poder fazer esse bate-papo com o máximo de informação possível, transmitir um pouco do conhecimento, da nossa experiência do dia a dia à frente do laboratório Rivânia Ganem. E, no caso, hoje, falar de vacinas, que já estamos desde 2017 trabalhando com vacina, já vai aí para 10 anos trabalhando com vacinas, e a gente sempre traz aqui um pouco da atualização científica do que a gente tem visto aí nos meios científicos.
0: Exato, como dito, estamos ao vivo no rádio, mas se você quiser acompanhar, né, ter uma visão mais intimista do nosso bate-papo, acompanhar através da sua Smart TV, estamos na palma da sua mão através do seu smartphone, pode entrar aí no YouTube da nossa rádio, Rádio 94 FM Nanuc. De repente, até se quiser colocar uma pergunta, participar isso, literalmente do bate-papo. A primeira pergunta, doutor, inclusive simples, mas fantástica. Quando falamos de vacinas salvam vidas, nosso tema de hoje, o que isso significa na prática?
1: Isso, importante, Túlio. O que a gente quer falar? As vacinas foram desenvolvidas ao longo de décadas, né, pela comunidade científica no mundo inteiro, e a gente tem evidências científicas da ação dessas vacinas e como que elas atuam na defesa da vida. Então, é um ganho da humanidade, as vacinas. E as vacinas foram desenvolvidas para evitar doenças graves, evitar hospitalizações e evitar mortes. Então, este é o grande ganho das vacinas. E, por isso, elas salvam vidas. Salvam mesmo. Isso é comprovado em estatísticas, em números, em diversos inúmeros trabalhos científicos, utilizando metodologia de evidência científica, onde você analisa diversos grupos de pessoas que tomam e que não tomam a determinada vacina. Você faz um estudo, que chama estudo randomizado, ele é todo monitorado, e você tem a evidência de que ela evitou as formas graves daquela doença. Então, elas salvam vidas mesmo.
0: Então, diante disso que a senhora disse, fica fácil entender aí por que a vacinação é considerada uma das medidas de saúde, né, pública mais importantes para prevenir doenças e mortes. As vacinas, elas protegem só a pessoa que se vacina ou também ajudam a proteger a comunidade como um todo?
1: Importantíssimo isso, Túlio. As pessoas têm a noção assim, eu não quero me vacinar porque não sou a favor de vacina, eu não quero vacinar, eu tenho uma saúde excelente e eu não preciso dessa ou de determinada vacina. Porém, esse aspecto ele é muito mais amplo. Quando você vacina uma família inteira, uma rua inteira, um bairro, uma comunidade, você evita a transmissão do vírus ou da bactéria que causa aquela doença naquele grupo todo de pessoas. Então, se tem uma pessoa, olha a importância disso, se tem uma pessoa naquela comunidade, naquele grupo de pessoas, que ela não pode se vacinar porque ela tem, às vezes, uma outra doença grave, uma comorbidade, e ela está num momento de tratamento, por exemplo, e não pode vacinar, ela é protegida pelo quem está em torno dela. Ela é protegida porque o vírus não vai ter a transmissão naquele ambiente, porque onde ele entra... Tem anticorpo contra ele. O corpo que ele entra, né, no organismo que ele entra, naquela pessoa que tem contato com aquele vírus, com aquela bactéria, ele é impedido de replicar, de se reproduzir. Então, ele não chega na pessoa vulnerável. Num bebezinho que ainda não pode tomar a vacina porque não está na idade certa. Num idoso que está acamado e que está vulnerável. Então, você protege toda a comunidade quando você toma a decisão de se vacinar e vacinar a sua família.
0: Então, claramente, a gente vê que a vacinação, as vacinas são um escudo protetor individual e coletivo.
1: Muito, muito coletivo.
0: Doutora, por que é importante, ponto importante isso aqui, viu? Por que é importante manter a vacinação em dia, mesmo, e eu vejo muito isso, quando a doença parece... ter desaparecido ou não mais faz parte do cotidiano. Eu lembro, a vacina contra sarampo não precisa mais, que eu já... Tem tudo isso, né?
1: Tudo
0: é necessário
1: isso.
0: Manter.
1: Tem, por isso. O que acontece? Vem pessoas novas, tem crianças crescendo, tem pessoas adoecendo, pessoas envelhecendo, baixando a imunidade, porque a gente, com a idade curta, né? A criança... ela tem o sistema imunológico, que é esse sistema de defesa, ainda imaturo, insuficiente para combater doenças. O idoso, ao contrário, ele perde a imunidade que ele tinha na fase adulta. Então, nós temos grupos vulneráveis o tempo todo. Gestantes, idosos, crianças, pessoas com comorbidades em tratamento... profissionais de saúde, você imagina, quem trabalha em hospital, em posto de saúde, está constantemente em contato com vírus e bactérias. Essas pessoas precisam ser protegidas. Elas precisam renovar suas vacinas o tempo inteiro. Nós, profissionais de saúde, temos que estar o tempo inteiro com o nosso cartão de vacina atualizado. Por quê? O nosso contágio com pessoas doentes é muito grande. Então... isso, voltando à pergunta exatamente, Túlio, você não vê mais sarampo. Ah, gente, sarampo é 40 anos atrás, hoje em dia não tem mais sarampo, tá? Aí você baixa a guarda, ou seja, para de vacinar as crianças. Para de vacinar. Principalmente com esse mundo globalizado, onde as pessoas se deslocam com muita facilidade de uma região para outra, de um país para outro, daqui a pouco... uma doença que está sob controle aqui no Brasil, mas que não está nos nossos vizinhos aqui do lado, de repente, essa doença aparece aqui. E foi o que aconteceu conosco com o sarampo. O que, que acontece? Nós estávamos já recebendo o selo da OMS da erradicação do sarampo e tivemos uma imigração de pessoas da nossa América Latina entrando no Brasil, fugindo, né, da fome, do desemprego, atrás de melhores oportunidades, e começamos a ter sarampo no país. Controlou, reforçamos a vacinação novamente, estava sob controle, já tinha 2 ou 3 anos. De novo, veio esse movimento aí anti-vacina que... trouxe de novo, nós tivemos agora, em junho, no Brasil, tiveram mais de 30 casos de sarampo lá em São Paulo, de uma vez. Então, assim, doença que não existia mais. Por quê? Baixamos a guarda. A quantidade de vacina não foi suficiente para fazer aquela proteção que nós falamos, aquela proteção ampla da comunidade toda, né?
0: Então, diante dessa sua fala... nessa linha do tempo que a gente tem, nascemos, crescemos, adolescentes, adultos, é necessário a vacinação Do início ao fim.
1: Do início ao fim. Nós temos vacinas para todas as faixas etárias.
0: Certo. E por que é importante falar sobre vacinação? Ah, a senhora falou mais cedo acerca que deu muita repercussão a questão de falar sobre vacinação na gravidez, não é verdade?
1: Exatamente. Túlio, o mês passado a gente fez um podcast aqui para falar sobre o acompanhamento das gestantes, acho que foi até com o doutor Rafael Avanza também. Falamos da gestante, toda a importância do cuidado com a gestação, né? Uma época tão bonita, tão linda da mulher e tão, tão necessários os cuidados. E falamos de vacina e tivemos um post nosso viralizando lá, né, no Instagram, com um debate importante de vacinas. E as pessoas indicaram esse replicaram esse post e a gente fica muito satisfeito, porque a gente vê que as pessoas estão em busca de informações corretas, embasadas, né, vindas de conhecimento e tudo. Mas tem polêmica também, né? Então, a gente precisa esclarecer uns pontos sobre gestação, né? Vamos falar da gestante. A gestante, ela passa por um momento de muito cuidado. O organismo da mulher, o corpo da mulher, sofre transformações severas nesses 9 meses de gestação. São alterados o sistema circulatório, cardiovascular, o sistema imunológico. É muito alterado. Ela tem uma sobrecarga ali para estar formando um outro ser humano dentro do ventre dela. Então, é importante que essa mulher tenha cuidados. Então, o obstetra ele fica cuidadoso com alimentação, né? Medicação. Não é toda medicação que ela pode tomar. E aí vem a polêmica. E vacina? Não é, de certa forma, uma medicação? Ela pode então, ela não pode tomar? Não. A vacina não é uma medicação que vai agir nos órgãos dela e que pode dar uma interferência na gestação. Não é um produto, assim como muito medicamento, que passa pela placenta e vai atingir o feto, o bebezinho. A vacina, ao contrário, ela, introduzida no organismo da gestante, vai fazer com que a gestante produza muito mais defesas, que são os anticorpos, né? Ative esse sistema imunológico específico para aquela doença ou para aquelas doenças das vacinas que são recomendadas para a gestante e fazem com que ela não adoeça facilmente, porque ela já está com uma sobrecarga grande. Para que nós vamos deixar essa mulher vulnerável para pegar uma gripe forte e ir parar no hospital, né? Uma doença respiratória, um COVID, uma gripe. Ou ela precisa também mandar defesas para o bebê, porque todos esses anticorpos da mulher passam pela placenta e vai chegar no bebê, os anticorpos. Não a vacina, a substância injetada na gestante. Isso não passa. Essa substância injetada na gestante, ou em nós todos, na hora, do bebezinho ao idoso, ela só tem capacidade de ativar o sistema imunológico. Só isso, e que é muito importante. Então, a gente precisa saber o que é importante, o que pode e o que não pode. A gestante pode todas as vacinas? Não. Tem algumas vacinas que não são recomendadas. Ah, mas por que, então? Por que tem umas que pode? Porque tem estudo científico mostrando que não tem necessidade, né?
0: Diante dessa sua fala, um ponto aqui que vai matar minha curiosidade de muita gente. Por exemplo, uma mulher, no seu trâmite normal de vida, tem ali as vacinas que são recomendadas e tal. Ela entra no ciclo de gravidez, né? Ela está grávida. Existem vacinas que param ali, tipo assim, que ela para de tomar e outras que entram, tipo assim, normalmente tomaria essa aqui. Não, ela está grávida. Então, essa vacina aqui a gente vai deixar para posteriormente. Existe um hiato assim?
1: Tem. Ah. Assim, na verdade, a gente quando chega na fase adulta e a mulher na fase reprodutiva já tomou praticamente todas as vacinas. Então, o adulto tem algumas vacinas que ele precisa estar em dia. Por exemplo, hepatite B. A, digamos que um jovem, um rapaz ou uma moça passou sem tomar, né? Hoje é mais difícil, porque ela está no calendário infantil. Precisa aplicar na criança 3 doses de hepatite B. Mas vai que essa jovem que está gestante, tem 30 anos, 35 anos. Ah, 35 anos atrás não foi tão vigiado isso e passou e ela não tem as doses da hepatite B. É uma doença grave que pode acometer o bebê. Então, o médico fica preocupado. Ó, se você não tem hepatite B, na gestação tem que ter as 3 doses. Então, até então, não foi prestada atenção naquilo, a jovem chegou naquela idade e ninguém prestou atenção que faltava hepatite B. Hepatite B é uma primeira que o médico já pede. Cadê o cartão de vacina? Tem? Não tem? Então, vamos começar logo a fazer as 3 doses. Hepatite B. Gripe. Gripe, todo ano, todo mundo tem que tomar. Ah, não, mas adulto, às vezes, na rede pública, fala que é só criança, idoso, profissional de saúde. Não precisa tomar as pessoas adultos, jovens, saudáveis. Mas a gestante precisa. Ah, porque tem uns 5 anos que eu não tomo. Eu tomava quando eu era criança. Agora, já sou adulto, não sou profissional de saúde. Não tenho comorbidade. Não sou criança, não sou idoso. Para que eu vou tomar gripe? Porque você está grávida e você tem um sistema imunológico muito ativado. Você precisa mandar proteção para o bebê. Você não pode adoecer de uma doença que é evitável. A gripe é evitável. Para que você vai... Então, assim, o médico recomenda vacinas que vão proteger a gestante. Covid, para que eu vou deixar uma gestante ter Covid? Se ela está já num momento tão especial... Para que eu vou dar? Vamos dar a vacina de Covid. Então, aí tem a polêmica, assim, não pode. Não tem estudo científico nenhum mostrando a relação de algum problema durante a gestação devido à vacina de Covid. Tem, sim, mostrando o problema que é ter Covid, ter gripe, ter uma doença grave durante a gestação. Isso, sim, é grave. Ter a doença, mas a vacina não tem nenhum estudo. Foram milhares, a gente estudou isso antes de vir aqui, fomos em fontes científicas reais mostrando. Milhares de gestantes foram estudadas com e sem vacina e mostrando a importância da vacina, como que ela protegeu para não ter a doença, e mostrando as que foram vacinadas, não teve nenhuma comorbidade importante, diferente, por causa da vacina. Não tem isso. Então, isso é que é importante a gente explicar, que não tem estudo científico. Ah, mas eu ouvi falar que uma mulher teve um aborto porque ela tomou, logo depois tomou vacina. Gente, a quantidade de aborto espontâneo, ela é muito grande, o índice de aborto espontâneo, com ou sem vacina. Então, assim, não tem estudo. E porque são estudados. Esses casos são estudados, é claro, principalmente uma doença relativamente nova, né? Mas já foi estudada em diversas outras doenças, não tem isso. Então, o que a gente quer passar aqui? As vacinas são seguras. Tem estudos científicos robustos mostrando que todas as vacinas recomendadas para gestante são seguras. Porque quando chega a ter uma recomendação do Ministério da Saúde, da Organização Mundial da Saúde, é porque é embasada em estudo científico. Ninguém recomenda porque está na moda, não. É baseada em estudo científico. Então, a gente tem que seguir, os médicos seguem isso aí.
0: Doutora Rivânia, aproveitando esse gancho, quais são atualmente as principais vacinas indicadas para gestantes no país?
1: Pois é. Então, o que o Ministério da Saúde recomenda? Hepatite B, logo no início da gestação já tem que ver, porque são 3 doses, tem que ter tempo de tomar as 3 doses. Se já tem, acabou, já encerrou, não precisa tomar de novo. 3 doses de vacina de hepatite B tem que estar comprovada no cartão de vacina. A vacina de gripe e Covid que tiver na época, né? Então, a gente até, eu conversei isso com a epidemiologia aqui de Nanuque, está tendo uma muito baixa procura de vacinas de gripe e de Covid, e com isso o Estado manda pouco estoque para os municípios. E aí a gente fica com uma, tipo, uma escassez das vacinas, porque não tem procura, mas elas estão na recomendação. Não é obrigatório, é recomendação do Ministério da Saúde. Beleza. Outra vacina importante, a partir da 20ª semana, que é a DTPA, difteria, tétano e coqueluche. A DTPA, ela, a partir da 20ª semana, principalmente, tétano, porque a mulher vai passar por um parto, ou normal, ou uma cirurgia, uma cesariana. Então, você tem que estar com a vacina antitetânica em dia. Se não tem, ela toma uma antitetânica e toma a DTPA na 20ª semana, porque tem a coqueluche que vai ter o envio desses anticorpos da coqueluche para o bebê. Antes dele. Então, assim, tem que ter tempo do organismo produzir esses anticorpos, o organismo da mulher, para passar pela placenta e chegar no bebê e protegê-lo nos primeiros meses de vida. Porque ele não toma vacina de coqueluche muito rápido. Ele demora para completar a vacinação. Então, a gestante precisa... Toda gestação ela tem que tomar DTPA.
0: Mesmo que já tenha tomado.
1: Ah, mas eu tive menina 2 anos atrás, já tomei. Tem que tomar de novo. Se fosse um adulto normal, ele vale 10 anos. Vale por 10 anos essa vacina. Mas da gestante, ela tem que tomar toda a gestação, DTPA. Outra vacina que entrou, que foi um ganho para nós, que o Ministério da Saúde disponibilizou a vacina contra a bronquiolite, o vírus sincicial respiratório, VSR. A vacina vírus sincicial respiratório foi incorporada ao Programa Nacional de Imunização, que é o PNI. Está gratuita, é uma vacina caríssima, mais de R$ 1.500, e está na rede pública disponível. Nós temos lá no Laboratório Riva Negana, em particular, mas ela está na rede pública para as gestantes. Por quê? Ela tomando na 28ª semana de gestação, ela envia também anticorpos para o bebê, para evitar a bronquiolite do bebezinho. Então, assim, são as vacinas recomendadas pelo Ministério da Saúde.
0: Agora são 12:57, estamos num bate-papo muito esclarecedor acerca das vacinas, da importância. Eu hoje vou virar um fiscal, porque eu estou com uma nora grávida.
1: Olha.
0: Vou recomendar assistir, se ela já não estiver assistindo o podcast.
1: Fala com ela para ver.
0: É o meu primeiro neto.
1: Então, vai aqui um recado direto para sua nora. Sabe o quê? Nós temos que proteger, nós falamos isso no último podcast, o ninho, onde o bebê vai nascer. O papai tem que vacinar essa DTPA. Essa DTPA não é disponível na rede pública para avós e pais que vão lidar com o bebezinho, somente para gestante. Então, pode procurar o Laboratório Riva Negana, que nós temos ela para proteger o ninho onde o bebê vai chegar. O pai precisa e os avós, principalmente aquela vovó que vai dar assistência, que vai estar, precisa a vacina DTPA. Teve uma amiga nossa que ouviu isso na cidade dela, ouviu o nosso podcast e mandou recado para as avós todas. Vai lá para vacinar, porque você vai tomar conta do bebê.
0: Isso volta àquele ciclo que a gente falou no início do bate-papo, acerca de todo mundo ali no envolto tá
1: protegendo.
0: Com aquela coisa de um tomar e todo mundo tomar para evitar, para erradicar, tirar isso, qualquer chance de problema.
1: Exatamente, porque a mãe se protegeu, tomou a DTPA para coqueluche, mandou aquela quantidade, né, certa de anticorpos para o bebê, mas o pai está na rua, está trabalhando, está entrando, está saindo, está convivendo com outras pessoas e está todo dia ali, porque hoje o papai ele é parte atuante aí do cuidado com o bebê, né? não é mais só a mulher que fica no cuidado do bebezinho. Então, não custa, papai, se proteger, também ter um organismo limpo da transmissão desse vírus contra a coqueluche.
0: Doutora Rivânia, vamos combater aqui a desinformação. Uhum. A senhora já citou a vacina da Covid, né, para a mulher grávida. Existe evidência de que essa vacina da Covid aumente o risco de aborto espontâneo ou malformações, ou nascer com baixo peso?
1: Nada, nada. Não tem evidência científica nenhuma. E a gente escuta muitas pessoas falando isso. Não tem evidência científica que comprove isso. Tem é muita gente falando, às vezes, nas redes sociais. Ah, aconteceu, aconteceu. Mas não tem embasamento científico. Então, o que, que a gente quer passar? Segurança para as gestantes. Podem ter certeza, as vacinas recomendadas, elas são seguras para você. Não precisa ter esse tipo de preocupação.
0: Silma, ainda nessa pauta, antes da pergunta final, por exemplo, se a gestante, antes de ser gestante, já tomou vacina para COVID, quando não era gestante, ficou gestante. É importante, ela ainda precisa se vacinar novamente na gravidez?
1: É isso, é precisa, porque é uma doença, assim como a gripe, que ela vem de novo, porque o vírus ele sofre mutações constantes. Então, você precisa evitar a doença, mesmo que você já tenha anticorpos contra aquele vírus que você adquiriu, ou porque teve a doença, ou porque já vacinou. Durante a gestação, é importante que você se proteja e que poupe seu organismo de ter uma doença grave, né? Que vá exigir mais ainda do seu organismo, mais do que a gestante. Não que vá ter alguma consequência, às vezes, para o bebê, mas é para você mesmo aguentar a gestação com saúde. Então, não tem isso, não tem essa preocupação aí, não.
0: Essa penúltima pergunta, só um cientista ou um especialista, como a senhora, pode responder? Eu achei interessante. Eu confesso que eu ia passar por ela, mas... Como a ciência consegue determinar se um problema de saúde realmente foi causado hipoteticamente por uma vacina ou simplesmente aconteceu depois da vacinação?
1: Não, são os estudos científicos, é o acompanhamento constante das pessoas, o monitoramento, porque toda reação, nós temos vacina lá e a gente faz isso, toda reação advinda de uma vacinação, a gente tem, é obrigatório nós reportarmos ao programa do Ministério da Saúde, e isso é reportado para o meio científico. Então, você acompanha todas as reações do organismo, das pessoas. Então, se agora, é o que a gente voltou, vamos falar aqui uma coisa que a gente falou lá no início. As vacinas são seguras, são confiáveis, porém, elas evitam as formas graves das doenças, as hospitalizações, as mortes. Não evita 100% da doença. Você pode ter uma gripe leve, um COVID leve, você pode ter, né, uma pneumonia leve para quem é vacinado de pneumonia, mas evita as formas graves das doenças. Então, e isso está comprovado cientificamente, com estudos com pessoas vacinadas e não vacinadas.
0: Eu vou fazer uma pergunta, isso aqui é bem da minha cabeça mesmo, assim, coisa de curiosidade mesmo. Ah. Por exemplo, uma vacina, ela é feita... Como é que ela é feita? Tipo assim, tá, ela para cada caso, um estudo, mas o que compõe geralmente ela?
1: Então, são fragmentos das moléculas dos agentes das doenças, então vírus ou bactérias. Então, você ou cultiva aquele fragmento num determinado material ou você tira pequenos fragmentos. Por isso que a gente fala, a vacina ela não tem capacidade de causar a doença. Nem gripe, nem COVID, nem hepatite, nem pneumonia. Ela não, a vacina não tem capacidade, porque são moléculas, são compostos químicos. São compostos químicos manipulados, utilizados de formas que eles fazem com que nossas células, ao contato com aquele elemento estranho ao nosso organismo, faz com que o organismo produza defesa contra ele, que são os anticorpos. Então, foi assim que as vacinas foram desenvolvidas lá atrás, lá 60, 80 anos atrás, as primeiras vacinas. Inclusive, começou tirando o próprio pus da doença, da varicela, da varíola na época, e aplicando na pessoa para ela ter uma reação bem exacerbada, a pessoa ficava péssima ali, quase morria, e aí depois não tinha mais a doença. Então, assim, os primórdios dos estudos da vacina eram terríveis. Hoje, não. Hoje são estudos com muita segurança, pega um grupo de pessoas saudáveis, você vai aplica doses mínimas desses compostos químicos e vai aumentando, vendo a reação. Então, assim, são anos de estudo. Isso foram anos de estudo. Hoje não. Hoje, né, já uns anos agora, a gente já tem essas tecnologias muito bem estudadas, muito bem definidas de como produzir cada vacina. Porque isso já foi muito bem estudado. Né?
0: Inclusive, com esse passar do tempo, a gente vê, já vi a senhora própria falar aqui, muitas mesmo vacinas foram potencializadas, não é? Tipo assim, antes você tomava, por exemplo, a pneumotal, agora já é tal. Elas foram potencializadas.
1: A ciência é dinâmica, né, Túlio? A ciência é dinâmica, os estudos vão só aprimorando os conhecimentos. Então, a gente precisa evoluir. Ah, mas essa aqui sempre funcionou, por que não funciona agora? Funciona, gente, mas funciona menos. Agora a gente conseguiu algo que funciona melhor. Então, isso é para tudo. Né? Ah, antes tratava tal doença com esse medicamento. Hoje, o medicamento que trata essa doença é um outro. Por quê? Foi estudado que ele é melhor, tem uma ação melhor, tem um resultado melhor. A vacina é a mesma história. Né?
0: Muito bom. Agora certinho. São... 1:06.
1: Já passamos aí.
0: Mas o podcast está fantástico, maravilhoso. Tenho certeza que quem está em casa acompanhando no rádio, na internet, está muito feliz com esse bate-papo. Para finalizar, doutora Rivânia Ganem, que mensagem você deixaria para uma gestante? Vamos voltar ali na pauta, né? Que ainda está com medo de se vacinar.
1: Tenha segurança, confie na ciência, confie nos estudos científicos, confie no seu médico, nas recomendações dele, e a gente só quer é a saúde de todos. Então, o que a gente quer passar é apenas isso, segurança. Não somos donos da verdade, não sou uma cientista, né, que tem todas as respostas, mas o que a gente quer é passar é a nossa experiência ao longo dos anos, a importância que a gente já viu do que é estudar, do que é acompanhar a ciência e a gente ter segurança do que faz. Né? Reações adversas acontecem, mas são reações esperadas, bem toleradas, então não vai prejudicar ninguém. Então, esse é o nosso recado, é o que a gente prega, é o que a gente acredita, porque é sempre estudando que a gente chega nessas conclusões. Fiquem seguras, fiquem bem, que vai dar tudo certo. E isso serve para todos, os idosos, né, as crianças, os pais das crianças. Vamos confiar no que a ciência já nos mostrou nessas últimas décadas. Né?
0: Exato. Agora, 1:07. Boa tarde a todos. Tivemos um bate-papo importante acerca de vacinas. Vacinas salvam vidas, tá bom? Doutora Rivânia, queremos agradecer por mais uma participação.
1: Olha, ótimo, muito obrigada a vocês. Né? A gente, sempre um prazer estar aqui. Um abraço a todos os ouvintes aí e vamos levar segurança a todos. 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Temos profissionais o dia todo no laboratório, farmacêuticos, vacinadores, farmacêuticos, né, especialistas em análises clínicas. Então, sobre exames laboratoriais e vacinas, nós estamos lá à disposição.
0: Tá certo. Recebemos hoje a doutora Rivânia Ganem, farmacêutica bioquímica. 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

Bom demais, tô chegando aqui pela Sua 94 FM, a Rádio 10, a rádio que vai mais longe para ficar aí pertinho de você. Olha aquele alô todo especial para você que está aí trabalhando, curtindo aqui a 94 FM em alto volume. Um alô todo especial para você que está aí também nos dando aquela carona no seu carro, para você que está aí aniversariando, parabéns, tudo de bom. Que essa data se repita por muitos e muitos.

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11: Beleza, aquele alô todo especial para você que está aí curtindo aqui a 94 FM pelo Rádios Net. Aquele abraço todo especial, obrigado sempre pela sintonia. Rádio 94 FM, a rádio que toca de tudo, só para tocar em você.
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1: Que coisa linda!
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Um abração todo especial pra você de Carlos Chagas, pra você de Montanha, pra você de Mucurici, Ponto Belo, Itabaiana, pra você de Mairim, que curtindo aqui a 94, a turma de Vila Pereira, Vila Gabriel Passos, Três Corações, aquele abraço, obrigado sempre pela sintonia, então aumente o volume.

0: barulho, tem jeito não.
1: Obrigado, lindona, obrigado, Deus abençoe.
0: Muito obrigada.
1: Que alegria ter você aqui nesse projeto lindo.
0: Feliz demais.
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8: Ótima tarde para você, 15 horas e 4 minutos.

Muito bem, boa tarde pra você, ótima tarde, com certeza, 15 horas e 5 minutos, começando mais uma Estação da Tarde, quartou, né? Ficou feio, né? Melhor sextou, mas como não chegou a sexta-feira ainda, quarta-feira, dia 23 de setembro de 2026, maravilha, começando bem agora, mas bem agora mesmo, Estação da Tarde, edição dessa quarta-feira, e claro que você vai ficar comigo, né? E você vai ligar também, vai entrar em contato com o nosso zap 33998649494 e pedir a sua favorita do dia. Hoje, dia 23, Dia Mundial das Línguas Gestuais, Dia do Soldador, Dia do... Dia do Sorvete. Ai, que delícia. Dia do Técnico em Edificações e Dia do Técnico Industrial. Parabéns a todos os técnicos em edificações e também parabéns aí a todos os técnicos industriais, gente. E também parabéns a dia pro dia aí do soldador, né? Todos os soldadores. Agora, Dia do Sorvete, gente, que maravilha. Que delícia. Vamos celebrar tomando muito sorvete, ainda mais nesse calor, né? A primavera chegou ontem, já fazendo a gracinha dela, né? Esquentando tudo aqui na cidade. Ô, primavera, pega leve, minha filha. Que é isso? Que é isso? Dia do sorvete, que sorvete que você gosta? De chocolate, baunilha, gosta de sorvete de frutas? Sorvetinho sempre é bom, só não pode abusar, tá? 15 horas e 7 minutos. Então, vou começar com as meninas do Cat's Eye, com Gabriela. 94, a rádio que vai mais longe, pra ficar mais perto de você.

Muito bem, finalizando o primeiro bloco com Britney Spears com Mood Ring. Agora 15 horas e 16 minutos, ótima tarde para você. Bora de notícia, vamos de notícia. E o Brasil atingiu um recorde de 103 milhões de pessoas ocupadas em 2025, segundo a Pesquisa Nacional por Amostra de Domicílios Contínua, Características Adicionais do Mercado de Trabalho, divulgada hoje pelo Instituto Brasileiro de Geografia e Estatística. Segundo o Instituto, esse foi o maior contingente de ocupados da série histórica iniciada em 2012. Ao mesmo tempo, o número de desocupados caiu para 6 milhões e 100 mil pessoas, o menor já registrado pela pesquisa. A força de trabalho do país soma 109 milhões e 100 mil pessoas, enquanto 65 milhões estão fora do mercado de trabalho. Em comparação com 2012, o total de ocupados cresceu 15,4%, passando de 89,3 milhões para 103 milhões de trabalhadores. Além do recorde de ocupação, os dados do IBGE mostram um avanço mais acelerado da participação feminina. Em 2025, o país contabilizou 44 milhões e 800 mil mulheres ocupadas, o equivalente a 43,5% da população ocupada. Desde 2012, a ocupação entre as mulheres cresceu 20,5%, com a incorporação de 7,6 milhões de trabalhadores. Os homens somaram 58,2 milhões, ou 56,5% do total. Entre eles, a alta foi de 11,7%, com um aumento de 6 milhões e 100 mil ocupados. O nível de ocupação da população brasileira chegou a 59,1% no ano passado, alta de 0,5 ponto percentual em relação ao ano anterior. O indicador mede a proporção de pessoas ocupadas em relação

0: relação à população em idade de trabalhar. O resultado representa uma recuperação de 3,8 pontos percentuais em relação ao menor nível registrado pela pesquisa, de 55,3% em 2017. Os dados também apontam redução da diferença entre homens e mulheres. Boa notícia, hein? Agora 15 horas e 18 minutos.
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4: Muito bem, agora 15 horas e 22 minutos. Você sempre ligado aqui na 94 Mais Notícias. Vamos falar sobre Alexandre Pires. Notícia séria aqui, acusação bem grave, hein? O cantor e compositor Alexandre Pires foi alvo da Polícia Federal hoje em uma operação que investiga a atuação de uma organização criminosa suspeita de lavagem de dinheiro e falsidade ideológica. O grupo é suspeito de vender cassiterita extraída ilegalmente da terra indígena Yanomami, em Roraima. Também foram alvos os empresários Thiago Possebon e Matheus Possebon, que era empresário do cantor. A Polícia Federal cumpre mandados de busca e apreensão em endereços ligados a eles. A cassiterita é o principal minério utilizado na produção de estanho, metal empregado na fabricação de diversos produtos, como latas de alimentos, peças automotivas, vidros e equipamentos eletrônicos, incluindo celulares e computadores. Por ter alto valor de mercado e grande demanda da indústria, a cassiterita é frequentemente alvo de exploração ilegal. Procurada aí, a defesa de Alexandre Pires disse que o cantor nunca teve envolvimento com garimpo ou extração de minério, muito menos em área indígena. Disse ainda que Alexandre Pires foi tomado de surpresa diante dos novos desdobramentos da operação da Polícia Federal e que jamais cometeu qualquer ato ilícito. E batizada da Operação Disco de Ouro 2, a ação cumpre 12 mandados de busca e apreensão e 17 ordens judiciais para o sequestro de bens e valores expedidos pela 4ª Vara da Justiça Federal em Boa Vista. Não há mandados de prisão. A Rede Amazônica apurou que os mandados de busca e apreensão contra o cantor são cumpridos em uma casa e na produtora musical dele, em Uberlândia, Minas Gerais, para recolhimento de mídias, documentos e bens. A investigação aponta que Alexandre Pires era empresariado por Matheus Possebon, irmão de Diego Possebon, apontado como operador central e líder da organização criminosa. Alexandre Pires e a empresa dele foram incluídos no núcleo financeiro do grupo investigado. Segundo a investigação, o cantor e a empresa são suspeitos de terem sido usados para fracionar, ocultar e dissimular valores obtidos com a fraude envolvendo a venda da cassiterita. A investigação apontou que a empresa do cantor recebeu R$ 4.434.050 de contas ligadas ao esquema. O fluxo financeiro cruzado mapeado pela investigação chega a mais de R$ 31 milhões. Como funcionava o esquema? O grupo criminoso atuava na extração e comercialização ilegal de cassiterita, também conhecida como ouro negro, retirada da terra indígena Yanomami. Segundo a investigação, os integrantes usavam licenças de lavra garimpeira de Itaituba, no Pará, para simular que o minério tinha origem legal. Em operações em Roraima, a Polícia Federal apreendeu mais de 100 toneladas de cassiterita ilegal e cerca de 1 quilo de ouro na sede da empresa Betse, investigada por suspeita de garimpo ilegal da terra Yanomami. Com a apreensão da mercadoria, o grupo liderado por Diego Possebon ficou sem minério para cumprir um contrato internacional com uma empresa suíça. Para continuar recebendo os pagamentos antecipados, segundo a investigação, o grupo montou uma encenação em armazéns de Manaus, Amazonas, e enviou areia e pó de brita com laudos químicos falsificados. A fraude causou um prejuízo estimado em US$ 48 milhões, cerca de R$ 247 milhões. Segundo a investigação, o esquema também enviava o dinheiro para o exterior e redistribuiria no Brasil por meio de operações de dólar cabo e contratos fictícios. O dinheiro era distribuído entre contas de familiares, empresas de fachada, conhecidos e intermediários sem vínculo com o setor minerário. A investigação é um desdobramento da primeira fase da Operação Disco de Ouro de 2023, que apura crimes relacionados à comercialização e à exportação de minério. A operação também investiga o uso de documentos falsos para dar aparência de regularidade a determinadas transações.

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Muito bem, agora 15 horas e 39 minutinhos, nessa quarta-feira, amanhã tem babado aqui pra você. Afinal de contas, as fofocas mais quentes, é lógico que eu vou, né, vou fazer igual o Nelson Rubens, eu vou destilar o meu veneno, hein? Vou contar tudinho pra você, lógico, né? Não vou esconder nadinha, mas nadinha mesmo. Tem alô pra mandar? Ah, manda um alô aqui pra Natiele. Natiele, que está fazendo o aniversário hoje. Está fazendo 25 aninhos, olha, uma menininha. Ficando mais experiente hoje, né, Natiele? É, pessoal aí do escritório AG Contabilidade, Irtis, Ellen e Fernando. Muito bem, Natiele, felicidades pra você, muita saúde, muita paz na sua vida. Abraço apertado de toda a equipe da 94 pra você, tá bom? E vou mandar um beijo pra todos os aniversariantes aí do dia. E a Camila lá na Fazenda Estrela tá querendo ouvir Forró Boys Linda. Tá oferecendo para toda a sua família e os ouvintes. Deus abençoe nossa tarde. Beijinhos, beijinhos para você também, Camila. Beijo para todo mundo acompanhando aqui a 94 Estação da Tarde. Forró Boys Linda.

0: Heitor Henrique!
1: Isso aí, Rodolfo!
2: Cima na nossa contra o Remelechu! Bom demais! Ah, o Rio!

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Dilma. É mais uma pedrada nossa. Tem que respeitar pra galera das cavalgadas. É mais ou menos assim, ó. 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
9: Muito bem, 94, amanhã tem babado. Gente, eu tô devendo pra vocês uma notícia, eu esqueci, né, sobre a notícia, e continua, tá? Não parou, não, a treta aí de Xuxa com Andréa Sorvetão e o marido Conrado, agora tá entrando aí o genro da Xuxa na briga também, uma dívida aí, gente, né? Bom, esse dinheiro é troco de pão pra Xuxa, né? Mas amanhã, sem falta, vou preparar aqui, porque não pode deixar, eu vou comentar, vou falar dessa notícia e vou dar a minha opinião. É lógico, amanhã eu vou falar também sobre o Murilo Benício, tem aí ex-empregada que está processando o ator, enfim, outras notícias aí, cada babado, um melhor do que o outro, um mais bafônico do que o outro. Então amanhã às 16 horas você não pode perder de jeito nenhum, tá bom? 16 horas e 24 minutos, 94, a rádio que vai mais longe, pra ficar mais pertinho de você, gente. Eu adoro esses babados. Natan e Zé Vaqueiro chegando aqui no Estação da Tarde. Aproveita que eu tô obrigado.

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Muito bem, 94, agora 16 horas e 37 minutos. E é o seguinte, gente, tô aqui com um recado, né, de outra... É Marciano Francisco Pereira, né? Acho que é isso mesmo. Ele procura aí por familiares aqui em Nanuque. Ele saiu daqui de Nanuque há quase 40 anos e hoje procura por familiares. Ele é filho do senhor Olímpio José Francisco e senhora Olinda Pereira da Fonseca. Se alguém conhece familiares desse senhor, né, por favor, entre em contato aqui com o Zap da 94, é o 33998649494, tá bom? Para mais informações, ele está procurando aí os irmãos, né, que são Cesariano Francisco Pereira, Manuel Francisco Pereira, Hélio Francisco Pereira, José Francisco, Sebastiana, Júlio e Adão, todos com assinatura Francisco Pereira, tá bom? Ele tem outros irmãos, porém ele não lembra, ele já está bem idoso, já está com mais de 80 anos e ele é filho aí do senhor Olímpio José Francisco e senhora Olinda Pereira da Fonseca, tá bom? Então, se alguém tiver qualquer informação, entrar em contato aqui com o nosso Zap, que é o 33998649494, tá bom?

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0: Muito bem, tá aí Soul Kids com a saudosa Olivia Newton-John. Antes, gente, olha, eu simplesmente era louca por esse homem. Rob Rosa, Chuva Fina, quem lembra, hein? Nosso Deus. Hoje é Rob Draco Rosa, né? Que foi aí, foi o meu menudo favorito de muitas meninas, com certeza. Né? Eu acho que foi o menudo, o maior menudo, né? É, de todos os tempos, sem sombra de dúvidas. Lógico que as pessoas se remetem ao Rick Martin, né? Porque, na realidade, o Rick Martin alcançou, né, fama internacional, né, carreira solo, logo depois de sair do menudo. Mas, dentro do menudo, realmente, o Rob foi o membro mais famoso, com certeza. Olha, simplesmente, eu babava pelo Rob Rosa, gente. Ele era muito lindo, né? Ele enfrentou dois cânceres e foi, venceu com certeza. Hoje ele produz café, né? É um empresário de café, é um cara bem sucedido, produtor bem sucedido. Inclusive, é quem não se lembra do grande sucesso do Rick Martin, né? Living La Vida Louca, foi ele que escreveu, ele que produziu, né? E ele é vencedor aí de Grammys, é um produtor de sucesso, mas ele enfrentou, inclusive, por duas vezes o câncer, né? O câncer, o linfoma. Mas ele se curou, né? Graças a Deus, graças aí à medicina avançada. E tá aí firme e forte, com certeza. Mas a doença abateu bastante aí o nosso artista, mas ele tá aí firme e forte e totalmente curado, né? Grande Rob Draco Rosa, eterno Rob Rosa, ex-menudo. Foi com certeza o crush de muitas meninas. Eu, então, nem se fala. Agora, faltando 8 minutinhos aí para as 17. Volto já com muito mais. Vou voltar com o Momento Mais Louvor.
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0: se essa sua verdade pra ele, aplauda o nome de Jesus.
1: Muito bem, 94, o momento mais louvor, Felipe Rodrigues, tudo é perda. Agora 17 horas e 6 minutos, aqui o Estação da Tarde com você nessa quarta-feira. Eu volto já.
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1: Boa tarde para você, 17 horas e 8 minutos.

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Muito bem, 94, a rádio que vai mais longe, para ficar mais pertinho de você. Lembrando, amanhã tem babado. Eu vou falar sobre a Ana Castela, gente que tá revoltadíssima com a vidente aí, ó, que fizeram, né, uma previsão bem macabra, né, sobre ela. E, sinceramente, ela tá bem irritadinha, né? Porque agora aparecem, né, muitos videntes, inclusive, né, tem uma vidente aí que ano passado ela deu uma entrevista no podcast, a Charlize, né, se não me falha a memória, é uma vidente que ela, inclusive, até falou que quando ela via, né, a dupla Rick e Renner, tinha um sentimento muito ruim, uma previsão muito ruim, e que ela, inclusive, alertou, né, a dupla ano passado, e a dupla se interessou sobre o assunto, ouviu direitinho, e ela falou, olha, vocês tomem muito cuidado, e ela falando, tem uma parte nesse podcast que ela fala sobre isso, vocês podem dar uma pesquisada, é Charlize Grazik, né, se não me falha a memória, é essa vidente, e ela falou que ela, toda vez quando ela via a dupla Rick e Renner, ela tinha uma coisa muito ruim, um sentimento muito ruim quando olhava assim para a dupla e alertou os dois aí ano passado, né? Sobre. Eu não vi a entrevista toda, eu peguei apenas um corte. E eu não sei se essa mesma vidente fez alguma previsão para Ana Castela, mas só sei que a Ana Castela tá bem irritada, né? Muito, e amanhã eu vou falar sobre isso. E claro, outras notícias vou falar, tô devendo para vocês aí sobre a treta aí da Xuxa com o Conrado, com a Andrea Sorvetão. Agora ganhou um novo capítulo, porque o genro da Xuxa entrou na briga também. Enfim, tem tanta notícia, eu vou falar sobre a ex-funcionária do ator Murilo Benício, que, olha, tá processando o ator, falou que simplesmente era explorada, tinha alguns pedidos bizarros aí nesses anos que ela atuou, né, como funcionária aí do artista. Enfim, amanhã eu vou contar

filho do senhor Olímpio, José Francisco, e senhora Olinda Pereira da Fonseca. Se alguém conhece familiares desse senhor, por favor, entrar em contato aqui com o nosso zap 33998649494, né, que a gente vai prestar aí as informações, o número para entrar em contato com ele. E ele tem, inclusive, irmãos, né, Cesariano Francisco Pereira. Todos os nomes que eu citar aqui têm assinatura Francisco Pereira, tá? São os irmãos Cesariano, Manuel, Hélio, José, Sebastiana, Júlio e Adão, tá bom? Ele tem outros irmãos, ele não tá recordando bem, porque ele já é um senhor de mais 80 anos, e há 40 anos, há quase 40 anos, que ele saiu de Nanuque, e hoje ele tá buscando contato aí com a sua família. Agora, 17 horas e 15 minutos, chegando Dated, com Witzel, com Ella Langley.

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27: Muito bem, agora faltando 8 minutinhos para as 18. Bom demais! É a última sequência do Estação da Tarde. Ficando por aqui, volta amanhã. Programação aí normal. Lembrando que amanhã, gente, tem babado. Tem muitos babados. Vou falar dessa treta da Xuxa com André Sovetão, com Conrado. Enfim, até o genro da Xuxa está entrando na briga. Vou falar aí sobre a Ana Castela, que realmente está fula da vida aí com vidente, fazendo as previsões aí bizarras sobre ela, né? E ela tá mandando recado, né? Vou falar também sobre a Paola Oliveira, que já tem data marcada pra ser coroada rainha da Imperatriz Leopoldinense, que agora é oficial. E o Brasil conquista 9 indicações ao Emmy Internacional, que é o Oscar da TV Mundial. Amanhã, essas notícias e outras mais no programa É Babado, a partir das 16. É lógico que você não vai perder, né? Chegando, Noel, Silent Morning.

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3: Então, Batidão Sertanejo com você. Mandar um alô especial pro Isidoro. Tá aí na escuta da 94. Chegou do trabalho e tá descansando. Descanso merecido, né, Isidoro? Então, ótima noite pra você, tá bom? Obrigada aí pela audiência, pela companhia, tá bom? Agora 18 horas e 25 minutos. Beleza? Ah, boa noite, Adriana. Peço uma música de... De quem? De Rick? Pode ser qualquer uma. Um beijo grande pra você. Ah, tá. Tá bom, você é uma fofa. Obrigada pelo fofa, pelo linda também, tá? Tá bom, Adriana, meu xará. Vou ver aqui porque eu passei Rick Renner, já passei hoje, né? Mas eu passo novamente aí uma outra música pra você. Beleza? Boa noite, obrigada pela audiência. Chegando Vitor e Léo, o Granfino e o Caipira.

0: 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Chega pra cá, Luciano.
1: Tô chegando.
0: E vem contar essa história pra galera aqui.

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Muito bem, tá aí César Menotti, Fabiano, fica comigo, 94, a rádio que vai mais longe para ficar mais perto de você. Agora, 18 horas e 44 minutos, lembrando que amanhã tem programa babado, tem muita coisa para contar aí para vocês, com certeza as tretas aí da vida, as celebridades e muito mais brigando, né? Aquela treta, essa treta da semana. Enfim, eu vou falar sobre a Xuxa aí, a Andréa Sovitão, tá uma briga e uma dívida, vou falar sobre a Ana Castela, vou falar sobre Paulo Oliveira e outros artistas também. Amanhã você fica ligado aí no programa É Babado a partir das 16 horas. Para fechar o bloco, tem Zé Neto e Cristiano, Cadeira Cativa.

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25: Muito bem, o Batidão Sertanejo, agora faltando 8 minutinhos aí para as 19, daqui a pouquinho vai começar a Voz do Brasil. Mais uma vez eu quero agradecer a audiência e a companhia de todos vocês, desejando uma excelente noite de quarta-feira. Amanhã tem Estação da Tarde, amanhã tem Babado, o Babado tá cheio, gente, tá cheio de coisa, olha, não pode perder de jeito nenhum, tá bom? Então para todo mundo, ótima quarta, ótima noite de quarta, bons sonhos, tá bom? E até amanhã, se Deus quiser, a partir das 15 horas. 94, a rádio que vai mais longe para ficar mais perto de você. Chegando, Roberto e seus teclados. Vai morar no sítio?

0: destaques do dia.
1: Sancionada a lei que aumenta a pena para furto e roubo de combustíveis.
0: Norma também endurece a punição para quem compra, transporta ou vende combustível de origem criminosa.
1: E tem início a operação carga pesada com foco em aumentos abusivos. Luana Karen.
2: A Agência Nacional do Petróleo já aplicou mais de 200 milhões de reais em multa a distribuidoras por cobrança abusiva.
0: E o Brasil ultrapassou os 30 milhões de empregadores e trabalhadores por conta de empregados e trabalhadores por conta própria em 2025.
1: O índice passou de 24% em 2012 para 35% segundo o IBGE. Gabriela Noronha.
3: A região sul liderou a formalização e atingiu índice de 47% em 2025, seguida pelo centro-oeste e pelo sudeste.
0: Transporte aéreo.
1: Mais de 88 milhões de passageiros viajaram em voos domésticos e internacionais de janeiro a agosto.
0: Número é 4,7% superior ao registrado no mesmo período do ano passado.
1: E novas regras ampliam os direitos à informação dos passageiros. Thaís de Araújo.
4: O consumidor deverá ser informado já na compra da passagem de que o voo pode sofrer alterações por condições meteorológicas, requisitos de segurança ou outros fatores.
0: Hoje, na apresentação da Voz do Brasil, eu, Mariana Jungmann e Luciano Seixas.
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0: Foi sancionada a lei que aumenta penas para furto e roubo de combustíveis.
1: Além de endurecer penas contra ilícitos já existentes, o dispositivo também tipifica novos crimes.
0: E para saber os detalhes, nós conversamos agora ao vivo com a repórter Luana Karen, que apurou tudo. Boa noite, Luana.
5: Boa noite, Mariana, Luciano. Boa noite também aos ouvintes da Voz do Brasil. A nova lei alcança crimes cometidos desde os locais de produção e armazenamento até o transporte de combustível furtado ou roubado, incluindo o transporte por dutos, terminais e veículos de qualquer espécie. A norma cria pena específica de reclusão de 4 a 10 anos e multa para o furto de petróleo e derivados, gás natural, álcool etílico hidratado, biocombustíveis e óleos lubrificantes.
1: E, de acordo com esse novo dispositivo, a venda de combustível proveniente de crime é considerada crime também, né, Luana?
5: É isso aí, Luciano. Quando o agente tiver conhecimento da origem criminosa do insumo, a pena pode chegar a 8 anos de reclusão e multa. A norma também prevê a interdição do estabelecimento, a alienação antecipada de bens apreendidos e, após a condenação, a perda do cargo, função ou emprego público. O secretário nacional de Segurança Pública, Chico Lucas, explica que a nova legislação, além de penalizar um crime contra a ordem econômica, combate um problema que pode até afetar a saúde pública.
6: Quando nós aumentamos uma pena como essa, a gente está enfrentando sobre todos os eixos, né? Esses combustíveis que eram furtados ou roubados, a comercialização deles, por vezes, era feita de maneira fracionada em lugares com pouca segurança. Isso trazia um risco para a vizinhança e também um risco ambiental, né? Porque combustível pode pegar fogo, destruir uma casa, uma comunidade. Então, esse aspecto também tem que ser levado em consideração no que diz respeito ao aumento da pena.
0: Agora, Luana, essa semana também a Secretaria Nacional do Consumidor se reuniu com 140 representantes, né, de PROCONs para alinhar uma ação de fiscalização do mercado de combustíveis. Como é que vai funcionar esse trabalho?
5: Olha, Mariana, o encontro marcou o início da Operação Carga Pesada, de âmbito nacional, que tem como foco a apuração de possíveis aumentos abusivos na comercialização de combustíveis líquidos. Os PROCONs poderão compartilhar informações, documentos e resultados das fiscalizações, além de organizar ações conjuntas. A reunião foi convocada após a Agência Nacional de Petróleo, Gás Natural e Biocombustíveis ter recebido cerca de 330 denúncias relacionadas a aumentos abusivos de preços. De acordo com o secretário nacional do Consumidor, Ricardo Morishita, já foram instaurados 70 processos administrativos contra postos de combustíveis. Morishita explica que o problema está no aumento da margem de lucro desses estabelecimentos.
7: Qual é o problema? É num momento de guerra em que o governo tem programas de subvenção, quer dizer, ele faz pagamento direto para auxiliar a compra desse desoneração de impostos, ou seja, a sociedade brasileira contribui com esse processo e absolutamente no momento tão delicado do cenário global, com o aumento do preço do petróleo, não é o momento de lucro desses postos. E isso configura uma prática abusiva prevista no Código de Defesa do Consumidor.
5: Os estabelecimentos têm 20 dias para apresentar defesa e os processos seguirão os procedimentos administrativos previstos na legislação.
1: Luana, você mencionou agora há pouco sobre denúncias recebidas pela ANP. Como é que está sendo a atuação da agência?
5: Luciano, a ANP tem aplicado multas a essas distribuidoras que já superam os 200 milhões de reais. Decisões em primeira instância e as empresas ainda podem recorrer. Em algum dos casos julgados, a agência apurou que as margens brutas das distribuidoras aumentaram mais de 1.350%.
0: Nossa, e tem algo que os consumidores possam fazer, Luana, para ajudar nesse controle do aumento abusivo do preço dos combustíveis?
5: Com certeza, Mariana. Além de registrar a queixa aos PROCONs estaduais e municipais, o contato sobre possíveis irregularidades no mercado de combustíveis pode ser feito diretamente com a ANP, tanto pelos canais digitais da agência quanto por telefone. O número é 0800-970-0267. Luciane e Mariana.
1: Obrigado, Luana Karen, pelas informações ao vivo aqui na Voz do Brasil.
0: Aumentou o número de brasileiros com CNPJ, o Cadastro Nacional de Pessoas Jurídicas.
1: Segundo o IBGE, esse percentual aumentou 11% de 2012 a 2025, alcançando 35%.
0: E as mulheres estão buscando mais a formalização para tocar seus negócios.
3: O aumento na formalização entre as pessoas que trabalham por conta própria foi apontado pelo IBGE em dados divulgados nesta quarta-feira. Em 2025, o contingente de empregadores e trabalhadores por conta própria no Brasil somou quase 31 milhões de pessoas. O percentual de formalização com CNPJ, o Cadastro Nacional da Pessoa Jurídica, chegou a 35%, frente a 24% em 2012. De acordo com o analista do IBGE, William Kratochiwil, a formalização está associada ao nível de escolaridade.
8: Percebe-se claramente um aumento da formalização juntamente com o aumento da escolaridade desses trabalhadores. Por exemplo, os trabalhadores com ensino superior que trabalham por conta própria, mais da metade deles tem o seu registro no Cadastro Nacional de Pessoa Jurídica. Ao passo que quando observamos os empregadores, ou seja, aqueles que têm um trabalho, uma empresa mais robusta, eles possuem um nível de formalização muito superior já para aqueles com um nível de instrução mais baixo.
3: Ainda segundo os dados do IBGE, as mulheres têm índice de formalização maior, com cerca de 37% para elas, contra pouco mais de 34% dos homens. A Roseli Ferreira, que é microempreendedora individual, faz parte desta estatística. Ela trabalha na produção de biojoias sustentáveis em Brasília e fala sobre os benefícios da formalização.
9: Muitas pessoas acham que é só gasto, não. Há benefícios, e muito benefícios, né, em ser um MEI, né, em relação a você estar precisando de um empréstimo, você pode contar para várias portas, várias.
3: O regime de MEI, microempreendedor individual, permite que trabalhadores autônomos tenham um registro de CNPJ, emitam notas fiscais e assegurem direitos previdenciários, como aposentadoria, auxílio-doença e licença-maternidade. A contrapartida é o pagamento de uma guia mensal unificada de tributos. O presidente do SEBRAE, Rodrigo Soares, diz que a formalização aumenta os lucros de quem empreende.
10: Ele tem a possibilidade de triplicar o seu faturamento. Por quê? Porque, primeiro, ele vai ter acesso ao crédito e possibilidade de escalar e ampliar as suas vendas, o seu pequeno negócio. Segundo, abre-se para ele a possibilidade também de vender para grandes empresas, para outras empresas, porque elas exigem a nota fiscal.
3: A região sul liderou a formalização e atingiu índice de 47% em 2025, seguida pelo centro-oeste e pelo sudeste. Reportagem Gabriela Noronha.
1: O transporte aéreo brasileiro registra crescimento nos primeiros 8 meses do ano.
0: De janeiro a agosto, quase 89 milhões de passageiros voaram dentro e fora do país, uma alta de 4,7% em relação ao mesmo período do ano passado.
11: De janeiro a agosto deste ano, 88 milhões e 600 mil passageiros foram transportados em voos domésticos e internacionais. As viagens por dentro do país, ou seja, o mercado doméstico, concentrou parte dessa movimentação, com 68 milhões de pessoas. Só em agosto foram 11 milhões e meio de passageiros, sendo 8 milhões e 900 mil. O ministro de Portos e Aeroportos, Tomé Franca, detalha o que significam esses números.
12: E o que esses números mostram para a gente? Que a aviação brasileira está crescendo, que mais gente está viajando de avião e, claro, que precisamos continuar investindo para que esta curva de crescimento continue avançando nos próximos anos.
11: O transporte de cargas acompanhou o ritmo de expansão do setor. Em agosto, foram transportadas 121.500 toneladas de mercadorias. De janeiro a agosto, o transporte aéreo acumulou 922.500 toneladas de cargas. Os dados fazem parte do relatório de demanda da oferta da Agência Nacional de Aviação Civil, ANAC, divulgado todo mês. O levantamento reúne informações sobre a movimentação de passageiros e cargas e sobre a demanda e a oferta dos mercados domésticos e internacional. Reportagem Cleide Lopes.
1: E quem vai viajar de avião nos próximos meses precisa ficar atento às novas regras para casos de atraso, cancelamento ou interrupção de voos.
0: A ANAC, Agência Nacional de Aviação Civil, atualizou as informações que as companhias aéreas devem fornecer aos passageiros.
4: A Agência Nacional de Aviação Civil atualizou as regras para transporte aéreo de passageiros. Com a mudança, o consumidor deverá ser informado já na compra da passagem de que o voo pode sofrer alterações por condições meteorológicas, requisitos de segurança ou outros fatores. Em caso de imprevisto, a empresa deverá comunicar o passageiro por canais digitais, informar a previsão de partida, as opções de reacomodação e como acessar a assistência material. Os direitos à alimentação, hospedagem e transporte continuam valendo. Depois de 2 horas de espera, a companhia deve oferecer alimentação. Se a espera ultrapassar 4 horas e houver necessidade de pernoite, também devem ser oferecidos hospedagem e transporte de ida e volta. Em situações excepcionais, quando a empresa não conseguir fornecer diretamente a assistência, o passageiro poderá ter despesas necessárias e razoáveis reembolsadas, mediante comprovação dos gastos. O pagamento deve ser feito em até 7 dias. As novas regras passam a valer em até 30 dias e, em caso de problema, o passageiro deve procurar primeiro a companhia aérea. Se não resolver, pode registrar reclamação na plataforma ANAC Passageiro, no endereço gov.br/ANAC. Com locução de Thaís de Araújo, reportagem Pablo Mundim.
1: A publicidade em ambiente digital ganha novas regras para proteger o consumidor de conteúdos publicitários enganosos, abusivos ou fraudulentos.
0: É o que prevê portaria publicada hoje pelo Ministério da Justiça e Segurança Pública, em conjunto com a

0: e uma promessa de emprego, de uma vida melhor ou até de ajuda financeira.
1: Por isso, é importante ficar de olho e desconfiar de situações suspeitas.
0: Hoje, 23 de setembro, é o Dia Internacional contra a Exploração Sexual e o Tráfico de Mulheres e Crianças. Data para reforçar a prevenção e lembrar que qualquer pessoa pode ajudar denunciando.
2: O tráfico humano é um crime que viola os direitos humanos e afeta a dignidade das pessoas, atingindo de forma desproporcional mulheres e meninas, em especial para fins de exploração sexual e trabalho análogo à escravidão. Esse crime tem se tornado uma ameaça global, já que as redes criminosas estão cada vez mais sofisticadas com o uso da internet e ferramentas tecnológicas, estruturas que ultrapassam fronteiras, como explica Anita Cunha Monteiro, coordenadora-geral de Prevenção à Violência contra as Mulheres do Ministério das Mulheres.
3: Quando chegam naquela situação de total vulnerabilidade, não conseguem sair facilmente por nem perceber que, de fato, estão numa situação que é considerada crime.
2: No último ano, a Unidade Nacional de Enfrentamento do Tráfico Internacional de Pessoas e do Contrabando de Migrantes atuou em mais de 1.100 processos judiciais. 216 pessoas foram denunciadas à justiça. Desse total, 79 pessoas respondem por tráfico internacional de seres humanos e em casos que envolvem quase 300 vítimas identificadas. A Coordenadora-Geral de Enfrentamento ao Tráfico de Pessoas e Contrabando de Migrantes do Ministério da Justiça e Segurança Pública, Marina Bernardes, faz um alerta para que as pessoas não sejam vítimas.
4: A principal ferramenta é informação. É receber uma proposta que parece muito boa para ser verdade, que você não tem muita informação ali das condições do trabalho, ou que oferecem pagar tudo, as passagens, hospedagem. Buscar, checar as fontes, desconfiar se essas ofertas, se essas promessas vêm, principalmente por redes sociais, que hoje é o principal meio, né?
2: O dia 23 de setembro foi instituído pela Organização das Nações Unidas como o Dia Internacional contra a Exploração Sexual e o Tráfico de Mulheres e Crianças. A porta de entrada para denunciar o crime são os disques 100 e 180. Com locução de Edinaldo Júnior, reportagem Cleide Lopes.
1: Vítimas de violência passam a contar com um protocolo integrado de atendimento entre as áreas de segurança pública e saúde.
0: A medida, sancionada hoje, vale para mulheres, crianças, adolescentes e pessoas em situação de vulnerabilidade.
1: Pela nova lei, o primeiro atendimento deve ser feito por um profissional de segurança pública, que deve garantir o encaminhamento imediato da vítima para uma unidade pública de saúde e o registro da ocorrência.
0: Os profissionais de saúde e segurança deverão receber treinamento específico e periódico para oferecer um atendimento que evite a chamada revitimização, ou seja, que a pessoa tenha que passar novamente por situações de sofrimento ao relatar o que aconteceu.
1: O protocolo prevê ainda atendimento médico imediato e informações à vítima sobre direitos e acesso a serviços especializados.
0: Para muita gente, a Libras, Língua Brasileira de Sinais, é a principal forma de se comunicar, estudar, trabalhar e ter acesso a serviços e direitos.
1: Por isso, garantir o uso da Libras também é garantir inclusão e autonomia para as pessoas surdas.
0: Atualmente, existem mais de 300 línguas de sinais em todo o mundo, utilizadas por cerca de 70 milhões de pessoas.
1: Hoje é o Dia Internacional das Línguas de Sinais, uma data que reforça a importância de uma comunicação que seja acessível a todos.
5: Você que está acompanhando A Voz do Brasil está entendendo tudo o que eu falo porque compartilha a cidade inteira que se comunica com a mesma riqueza de detalhes, sentimentos e agilidade, mas usando o olhar, as mãos e as expressões do rosto em vez da voz. Isso é a Libras, a língua brasileira de sinais. Ela é reconhecida por lei e tem uma gramática própria, com regras de frases e estruturas tão complexas quanto o português. Mas você sabia que nem sempre esse tipo de linguagem foi aceita? Quem explica é Neide Lins, que trabalha como intérprete da língua brasileira de sinais aqui na Empresa Brasil de Comunicação.
6: Os surdos, eles foram durante muitos anos obrigados a oralizar, que é a falar mesmo sem estar escutando, né? Inclusive, teve o Congresso de Milão em 1880, onde alguns estudiosos se reuniram para discutir a língua de sinais. E nesse congresso foi definido que a sinalização não deveria ser feita, deveria ser feita a oralização. E foi um retrocesso muito grande, né, para a comunidade surda, onde ela foi proibida de sinalizar. Inclusive, em vários casos, era

0: utilizado, inclusive, amarrar as mãos dos surdos para que eles não sinalizassem durante o ensino.
1: Atualmente, existe a Política Nacional de Educação Bilíngue de Surdos, que busca promover a qualificação das redes de ensino em todo o país. O objetivo é garantir o direito de todos, como disse Marisa Dias Lima, coordenadora-geral bilíngue da Educação Básica e Educação Superior no Ministério da Educação. Como ela é surda, vamos ouvi-la pela voz da intérprete Luciane Bresciani.
2: Essa política tem como objetivo qualificar e assegurar a oferta e também da educação bilíngue de surdos, garantindo o acesso à educação, pensando também a permanência dos indivíduos e uma educação de qualidade.
1: Segundo o Censo Escolar de 2024, há cerca de 60 mil matrículas de surdos na educação básica no país. Eles podem estudar em colégios bilíngues ou inclusivos. Nos bilíngues, os estudantes aprendem Libras como a língua principal. Já nas escolas inclusivas, o professor dá a aula e o intérprete faz a interpretação para o aluno surdo. Foi em uma unidade como essa que Alexandre Mastroianni estudou. Apesar das dificuldades, ele conta que a experiência foi interessante para ter contato com outros alunos. Vamos ouvir a entrevista de Alexandre na voz do repórter Edinaldo Júnior.
3: Lá dentro da escola pública tinham intérpretes e eu percebi que às vezes era complicado, mas era muito bom ter intérprete. Era positivo, mas o problema principal para mim era o professor, porque o professor não dava muita atenção para os alunos com deficiência de forma geral. O professor era direto na fala, fala o tempo todo. Então, quem é ouvinte consegue, e às vezes o tradutor não conseguia acompanhar tudo.
1: A Política Nacional de Educação Bilíngue de Surdos prevê também ações de formação inicial e continuada para profissionais da educação, em articulação com as instituições federais de ensino e colaboração entre os entes federados. Reportagem Márcia Fernandes.
4: Em 2026, o Disque 100 registrou mais de 12 mil violações de direitos humanos contra pessoas com deficiência auditiva e surdez.
5: O Disque 100 oferece atendimento em Libras por videochamada.
4: E para facilitar a perícia médica, o INSS vai garantir a presença de intérpretes de Libras, a língua brasileira de sinais, para pessoas com deficiência auditiva que precisarem desse apoio.
6: Pessoas com deficiência que precisam passar por perícia médica do INSS agora têm direito à participação de intérpretes de língua brasileira de sinais, a Libras, quando esse recurso for necessário para garantir a comunicação. A medida está prevista em portaria do Ministério da Previdência Social, publicada nesta quarta-feira, dia 23 de setembro. O intérprete poderá acompanhar o atendimento presencialmente ou participar por videoconferência e outros recursos tecnológicos. Mesmo quando o segurado e o perito estiverem na mesma agência da Previdência Social, a interpretação poderá ocorrer à distância. De acordo com o INSS, a função do profissional é facilitar a comunicação entre a pessoa com deficiência e o perito, sem substituir a autonomia técnica do médico na avaliação. A recusa injustificada ao recurso, quando necessário, poderá resultar na apuração de responsabilidade administrativa. A nova norma entrou em vigor na data de sua publicação e substitui uma portaria de 2022. Claudimário Carvalho, para a Voz do Brasil.
5: E essas foram as notícias do governo federal.
4: Uma realização da Secretaria de Comunicação Social da Presidência da República.
5: Com produção da empresa Brasil de Comunicação.
4: Fique agora com o Minuto do TCU. Em seguida, as notícias do Poder Judiciário e do Congresso Nacional. Boa noite.
5: Boa noite para você. Até amanhã.
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10: 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Você vai ouvir agora notícias do Poder Judiciário.
11: Supremo decide que mães biológicas ou adotantes terão direito à licença maternidade remunerada.
12: STJ define que homem poderá voltar a conviver com animal de estimação após fim do relacionamento com a ex-companheira.
11: Justiça Eleitoral confirma punição por impulsionamento de propaganda eleitoral.
12: Boa noite, eu sou o Arthur Filho.
11: E eu sou Walter Lima.
12: Supremo Tribunal Federal assegura a todas as mães biológicas ou adotantes licença maternidade remunerada de 120 dias, prorrogável por mais 60, independentemente da natureza do vínculo trabalhista ou funcional.
11: A licença maternidade é um direito trabalhista que assegura às mulheres grávidas ou após o parto, ou ainda após a efetiva adoção, um período de afastamento do trabalho destinado para que elas se dediquem aos cuidados com o recém-nascido, à recuperação pós-parto e à formação e ao fortalecimento dos vínculos familiares com a criança adotada.
12: Homem poderá voltar a conviver com cadela de estimação após fim de relacionamento com ex-companheira.
11: Mas o Superior Tribunal de Justiça, o STJ, afastou a guarda compartilhada do PET. Fátima Uchoa.
13: Ao reformar decisão do Tribunal de Justiça do Distrito Federal que havia determinado a reintegração da posse do animal à tutora, o STJ reconheceu a posse conjunta e a divisão de despesas com o animal durante a relação e mesmo após o fim dela. Apesar de considerar possível estabelecer um sistema de custódia compartilhada do PET entre o ex-casal, o STJ afastou a aplicação da guarda compartilhada por entender que os animais são considerados bens, ainda que de natureza especial, como seres vivos e, portanto, não poderiam ser enquadrados nas regras do direito de família. O relator foi o desembargador convocado Luiz Carlos Gamboge.
12: Justiça determina a comprovação da origem de cassiterita ligada a garimpo na terra indígena Yanomami, em Roraima.
11: A decisão é fruto da ação ajuizada pelo Ministério Público Federal, Lucas Lopes.
14: Na liminar, a Justiça determinou que a empresa White Solder Metalurgia e Mineração Limitada e a Cooperativa de Produtores de Estanho do Brasil deixe de comprar, receber, registrar ou vender cassiterita sem documentos que comprovem a origem legal do minério. Além disso, ambas as empresas deverão apresentar à Justiça, em até 30 dias, uma relação completa das compras do minério realizadas desde 2021. Em caso de descumprimento, será aplicada multa diária de R$50 mil para cada ré, além de multa diária de R$20 mil por atraso na entrega dos relatórios e periódicos, que deverão ser entregues a cada 3 meses à Justiça e ao MPF.
12: O Tribunal Superior Eleitoral confirmou uma punição por impulsionamento de propaganda eleitoral negativa contra adversários políticos.
11: Nessa terça-feira, os ministros confirmaram decisão do Tribunal Regional Eleitoral do Rio Grande do Norte, que aplicou multa aos candidatos a prefeito e vice-prefeito de São Gonçalo do Amarante, Vitor Struck.
15: A decisão confirma a aplicação da multa de R$10 mil a Jaime Calado Pereira dos Santos e Flávio Henrique de Oliveira, eleitos em 2024, aos cargos de prefeito e vice-prefeito de São Gonçalo do Amarante. Por maioria, o TSE reiterou o entendimento já consolidado da Corte de que a propaganda eleitoral negativa na internet é proibida, tanto na pré-campanha quanto no período eleitoral, e que o impulsionamento de conteúdos com caráter negativo em plataformas como Facebook e Instagram gera a aplicação de multa.
12: A Justiça do Trabalho do Pará determinou o fim do assédio eleitoral a terceirizados em Santarém.
11: Eles tinham de apoiar nas próprias redes sociais um candidato a deputado estadual, Samantha Flor.
16: O Ministério Público do Trabalho denunciou uma servidora da Secretaria de Turismo do Pará responsável pelos terceirizados que atuam no Centro de Convenções Sebastião Tapajós. Segundo o MPT, o apoio ao candidato teria sido associado à manutenção dos empregos. A Justiça do Trabalho do Pará proibiu a prática e a servidora foi afastada. O Estado foi multado em R$10 mil, além de R$5 mil por trabalhador prejudicado.
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12: A você uma boa noite.
11: Boa noite e até amanhã.
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18: Eu sou o Thiago Medeiros e estes são os destaques de hoje do Jornal do Senado, que começa agora. Senado lança pesquisa sobre violência contra a mulher com deficiência. Comissão analisa a criação de política de incentivos à fabricação de motores. Jaime Bagatto lhe propõe auditoria e audiência pública sobre edital de concessão na BR-364. Boa noite. Uma pesquisa inédita sobre a violência contra a mulher com deficiência foi apresentada na Comissão de Direitos Humanos. Repórter Patrícia Oliveira.
19: Os resultados da pesquisa do Data Senado mostram que 60% das brasileiras com deficiência sofreram alguma agressão antes dos 30 anos. Em 65% dos casos, o agressor é o marido ou companheiro. Quase a metade das mulheres com deficiência estão mais vulneráveis à violência patrimonial. E 39% sofreram violência sexual, seguida de agressões físicas, morais e psicológicas. A senadora Mara Gabrilli, do PSD de São Paulo, apresentou proposta para garantir prioridade para mulheres com deficiência vítimas de violência nas contratações públicas de serviços. A ideia é oferecer mais autonomia para essas mulheres que são muito dependentes do agressor. E 83% delas não denunciam a agressão.
20: A independência econômica, as redes de apoio e relações sociais das mulheres com deficiência ficam gravemente comprometidas. Isso faz com que meninas e mulheres com deficiência estejam expostas a maiores riscos de sofrer violência.
19: A pesquisa também revelou que apenas 31% das vítimas com deficiência buscaram uma delegacia especializada e 19% delas tiveram a medida protetiva descumprida pelo agressor.
18: O projeto que cria a política de incentivo à fabricação de motores pode ser votado na Comissão de Infraestrutura. O objetivo é a substituição de importações e estímulos para o desenvolvimento de tecnologias sustentáveis no país. Repórter César Mendes.
21: A proposta prevê linhas de crédito específicas e condições favoráveis para empresas que fabricam motores e seus componentes. O objetivo é fortalecer a indústria nacional, reduzir a dependência de produtos importados e estimular a inovação tecnológica voltada a motores de veículos elétricos, híbridos e movidos a biocombustíveis. Relator, o senador Laércio Oliveira, do Progressistas de Sergipe, elogiou a previsão de estímulos para a instalação de unidades produtivas em regiões menos industrializadas do país.
22: Merece destaque a preocupação da proposição com o desenvolvimento regional e com a desconcentração econômica.
21: O texto estabelece também ações de capacitação profissional em áreas como engenharia, manufatura avançada e gestão da produção industrial.
18: O edital de concessão na BR-364 pode ser tema de auditoria e audiência pública. São 887 quilômetros entre as cidades de Cuiabá, capital matogrossense, e Vilhena, em Rondônia. Repórter Pedro Pincer.
23: O senador Jaime Bagatoli, do PL de Rondônia, apresentou um requerimento que solicita uma audiência pública para discutir os termos técnicos e regulatórios, além da viabilidade econômico-financeira de um edital de concessão da Rota Agro Central. O edital, aprovado pela Agência Nacional de Transportes Terrestres no último dia 3, prevê um leilão em 17 de dezembro. A concessão abrange 887 quilômetros de trechos das rodovias entre as cidades de Cuiabá, capital mato-grossense, e Vilhena, em Rondônia. O requerimento questiona a proporção entre as tarifas e as melhorias previstas.
0: Uma região tão distante, tão longe dos grandes centros consumidores. Vamos barrar essa concessão. Não podemos deixar que esse custo seja árduo sobre a população do norte do Brasil, sendo uma única rodovia federal saindo de Cuiabá até o Rio Branco do Acre.
23: O senador também apresentou um requerimento que solicita ao Tribunal de Contas da União uma auditoria sobre o processo licitatório do edital de concessão.
18: Uma nova ligação entre Brasil e Paraguai faz parte do caminho que pretende aproximar o centro-oeste brasileiro dos portos do Oceano Pacífico. A ponte entre Porto Murtinho, em Mato Grosso do Sul, e Carmelo Peralta, no Paraguai, agora tem nome oficial. A estrutura integra a Rota Bioceânica, corredor que pretende reduzir tempo e custos no transporte de mercadorias até a Ásia. Repórter Henrique Nascimento.
1: Uma nova ligação entre o Brasil e o Paraguai passa a levar o nome de um dos defensores da integração entre os dois países. A ponte Heitor Miranda dos Santos liga Porto Murtinho, em Mato Grosso do Sul, a Carmelo Peralta, no Paraguai, e integra a Rota Bioceânica. O projeto, que deu origem à lei, foi relatado no Senado por Nelsinho Trade, do PSD de Mato Grosso do Sul. Ele destacou que a Rota Bioceânica pode diminuir a distância percorrida pelas exportações destinadas ao mercado asiático.
2: Você vai economizar 14 dias de viagem, 8 mil quilômetros marítimos a menos, redução de até 40% no frete dos produtos que sairão desses países, Brasil, Paraguai, Argentina e Chile, para ir até o continente asiático.
1: A ponte está em fase final de construção e a previsão é que seja inaugurada até o próximo ano.
18: Nova lei publicada hoje determina que órgãos de saúde e de segurança devem contar com protocolo integrado para atender vítimas de estupro e outras formas de violência física contra mulheres, crianças, adolescentes e pessoas em situação de vulnerabilidade. O texto estabelece regras para o acolhimento, atendimento médico, preservação de provas e realização de perícias, além de medidas para evitar a revitimização quando a vítima é exposta a novo sofrimento ou constrangimento ao buscar ajuda na saúde, polícia ou justiça. O relator do projeto que deu origem à lei foi o senador Jaime Campos, do União de Mato Grosso. Ele argumenta que as regras unificadas contribuem para um atendimento mais humanizado e tornam mais efetivo o dever do Estado de proteger pessoas em situação de vulnerabilidade.
3: A integração entre os diversos órgãos envolvidos favorece maior celeridade e eficiência na atuação estatal, com reflexos positivos na prevenção da impunidade e na proteção das vítimas.
18: Também foi publicada no Diário Oficial da União a lei que concede o título de capital nacional do basquete ao município de Franca, em São Paulo. A proposta que originou a lei foi relatada pelo senador astronauta Marcos Pontes, do PL de São Paulo. Ele observou que Franca é reconhecida pela relação histórica com o basquete desde a década de 1940, quando a modalidade passou a fazer parte da identidade local. O parlamentar acrescentou ainda que o basquete não se limita apenas ao esporte, mas mobiliza a cultura, a economia e até a geração de empregos locais.
24: Mais do que tradição esportiva, o basquete de Franca configura verdadeiro patrimônio cultural e econômico. O esporte mobiliza escolas, projetos nacionais, categorias de base, academias, estabelecimentos de comércio, gerando empregos diretos e indiretos e fomentando o turismo esportivo.
25: Eleições 2026.
18: Eleitor que não puder votar no dia da eleição pode justificar a ausência para evitar punições da Justiça Eleitoral. Essa justificativa pode ser feita presencialmente ou pelo celular no aplicativo e-título. Repórter Márcio Maturana.
26: Como muitos brasileiros, a militar do Exército Andréia Pereira Cerdeira não vai estar perto da sua sessão eleitoral no dia 4 de outubro. Isso já aconteceu outras vezes, mas neste ano, Andréia acredita que vai ser mais simples justificar a ausência.
4: Nas vezes anteriores, eu tive que ir até uma sessão para fazer a justificativa, mas agora tem, assim, está um pouquinho mais fácil, a gente consegue fazer isso pelo aplicativo, então evita que a gente tenha que se locomover, né, sair no dia da eleição, procurar um lugar que possa fazer a justificativa.
26: Quem preferir justificar presencialmente pode levar um documento com foto até uma mesa receptora de justificativa em locais divulgados pelos cartórios eleitorais. A punição por faltar e não justificar é multa de até R$ 3,51. Enquanto ela não for paga, o cidadão fica impedido de emitir passaporte, carteira de identidade e inscrever-se em concurso público.
18: Com trabalhos técnicos de Eliseu Caires, o Jornal do Senado fica por aqui. Acompanhe agora as notícias da Câmara dos Deputados. Boa noite.
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6: Câmara analisa obrigatoriedade de telhados verdes em edifícios públicos.
7: Projeto prevê punição para criminoso que expulsar morador de sua casa.
8: Comissão de Educação aprova a proposta que visa reduzir a evasão escolar.
9: Boa noite. Avança na Câmara o projeto de lei que cria uma política nacional de combate à evasão escolar. A reportagem é de Maria Neves.
13: A Comissão de Educação da Câmara dos Deputados aprovou o projeto que institui a Política Nacional de Educação e Combate à Evasão Escolar. Como explica o autor, deputado Amon Mandel, do Republicanos do Amazonas, o objetivo da política é garantir a permanência dos estudantes no ensino básico por meio de ações integradas da União, dos estados e dos municípios. A proposta determina que o Ministério da Educação será responsável por coordenar a política e deverá criar mecanismos para identificar o risco de evasão e abandono escolar. Dentre os principais fatores que contribuem para a evasão, cita frequência irregular à escola, histórico de repetência e situação de vulnerabilidade social. De acordo com o relator na Comissão de Educação, deputado Tarcísio Mota, do PSOL do Rio de Janeiro, essas medidas são importantes principalmente para as populações mais vulneráveis.
27: A gente tem, infelizmente, ainda muitas crianças e jovens que estão fora da escola ou estão fora da idade correta na escola. Portanto, a criação de um programa nacional de enfrentamento à evasão escolar é decisivo. Que o governo da União preste assistência técnica e financeira, estabeleça diretrizes, regras, acompanhamento e monitoramento. A gente espera que, dessa forma, as famílias brasileiras tenham condições de que as crianças, jovens e adultos estejam na escola.
13: Ainda de acordo com o projeto, sempre que identificar algum risco de abandono escolar, o sistema de ensino deverá promover a busca ativa do aluno. Esse trabalho poderá ser feito em parceria com conselhos tutelares e a rede de assistência social e deverá incluir visitas domiciliares e notificação dos responsáveis em até 5 dias úteis depois da identificação da ausência prolongada do estudante da sala de aula. A proposta prevê também que sempre que detectado risco de evasão, a instituição deve adotar um plano individualizado de atendimento ao aluno. O apoio deverá contar com ações como atendimento pedagógico suplementar, reforço escolar e encaminhamento a programas de transferência de renda e proteção social. O projeto estabelece ainda que a União deverá prestar assistência técnica e financeira a estados e municípios. Para isso, terá de priorizar aqueles com maiores índices de evasão e repetência, menor índice de desenvolvimento da educação básica, populações em situação de vulnerabilidade social e localização em regiões remotas, especialmente no Norte e no Nordeste. A proposta que institui a Política Nacional de Educação e Combate à Evasão Escolar ainda será analisada pelas Comissões de Finanças e Tributação e de Constituição e Justiça. Se aprovada nas duas, poderá seguir para análise do Senado. Da Rádio Câmara de Brasília, Maria Neves.
10: Educação.
11: Projeto de Júnior Mano, do PSB do Ceará, cria um programa com condições excepcionais de renegociação de débitos do FIES. Segundo o deputado, o objetivo é permitir que estudantes com contratos firmados entre 2012 e 2017 possam também renegociar suas dívidas.
12: A proposta de Júnior Mano prevê descontos de até 100% sobre encargos, abatimentos para pagamentos à vista, parcelamento em até 180 vezes e a suspensão temporária de cobranças judiciais. O texto estabelece ainda reduções adicionais para profissionais da educação, saúde, segurança e assistência social.
10: Cultura.
11: A instituição de regras de transparência para o financiamento público de eventos e shows é o objetivo de projeto de Miguel Ângelo, do PT de Minas Gerais. Pela proposta, a contratação de artistas exigiria detalhamento dos valores e comprovação de que o gasto não vai prejudicar áreas essenciais como saúde e educação.
12: Miguel Ângelo esclarece que o texto não estabelece teto de gastos ou interferência na escolha das atrações, focando apenas na prestação de contas. A medida obrigaria também a divulgação detalhada de cachês, custos logísticos e fontes de custeio nos portais oficiais de transparência.
10: Direitos humanos.
11: A Câmara aprovou um projeto que proíbe condomínios de multar pessoas com deficiência por perturbação de sossego. A repórter Paula Bittar explica quando a medida se aplica.
14: A Comissão de Constituição e Justiça da Câmara aprovou um projeto que proíbe condomínios de aplicar multa por perturbação do sossego a pessoas com deficiência. A medida é válida apenas para os casos de comportamentos relacionados diretamente à deficiência da pessoa. O texto insere no Estatuto da Pessoa com Deficiência o dever dos condomínios de garantir o tratamento compatível à deficiência do morador, bem como de promover o equilíbrio entre o direito à moradia e a harmonia coletiva. A proposta que proíbe condomínios de aplicar multa por perturbação do sossego a pessoas com deficiência segue agora para o Senado Federal. Da Rádio Câmara, de Brasília, Paula Bittar.
12: Proposta que estabelece recursos mínimos para o Sistema Único de Assistência Social contou com voto favorável de Tiririca, do PSD de São Paulo. O projeto vincula parte da receita corrente líquida da União, dos Estados, do Distrito Federal e dos municípios ao financiamento do SUAS.
11: Pelo texto aprovado na Câmara com o apoio de Tiririca, o percentual mínimo começa em 0,3% no primeiro ano após a publicação e chega a 1% no quarto ano de implementação. A medida busca dar continuidade ao financiamento dos serviços de proteção social.
10: Segurança Pública.
12: Projeto em debate na Câmara quer a punição para criminosos que expulsam moradores de suas casas. A repórter Mônica Tati explica.
15: Proposta em debate na Câmara dos Deputados quer transformar em crime a prática de expulsar moradores de suas residências mediante violência. O projeto também prevê punições para quem coagir moradores a colaborar com atividades criminosas, impor cobranças ilegais a comerciantes ou famílias, ou utilizar o monitoramento eletrônico clandestino. Segundo o autor, deputado Capitão Alden, do PL da Bahia, o objetivo é impedir que facções criminosas ou grupos armados dominem grandes áreas através do terror e da violência contra moradores e comerciantes. O Código Penal já prevê os crimes de ameaça, constrangimento ilegal e esbulho possessório, mas nenhum desses dispositivos reflete a gravidade da expulsão de moradores, segundo o capitão Alden.
16: Famílias inteiras são expulsas de suas próprias casas sob ameaça de morte. Muitas vezes porque se recusaram a colaborar com criminosos, porque possuem parentes policiais ou porque estes parentes pertencem a uma outra facção rival ou simplesmente porque o tráfico decidiu tomar aquele imóvel. Na prática, essas organizações criminosas passaram a exercer um poder paralelo, dominando territórios, confiscando imóveis e impondo regras pela força.
15: Pelo projeto, o crime de expulsão de moradores por meio de violência, grave ameaça ou intimidação praticada por organizações criminosas será punido com reclusão de 8 a 12 anos e multa. Será enquadrado no mesmo crime quem pichar ou sinalizar imóvel com ordens de desocupação, participar de ordens de expulsão, destruir ou invadir imóveis para coagir moradores a sair, obrigar pessoas a praticar atos ilícitos, exigir o pagamento de taxas de moradores ou comerciantes e instalar e operar clandestinamente sistemas de vigilância eletrônica. A pena poderá ser aumentada em um terço se a vítima for pessoa idosa, criança, pessoa com deficiência ou mulher chefe de família. O projeto também agrava a punição de pichações que transmitam mensagens relacionadas a crimes, exaltação de organizações criminosas, racismo, preconceito ou incitação ao consumo de drogas. Nesse caso, a pena passa a ser de 12 meses a 2 anos de detenção e multa. A proposta que criminaliza a expulsão de moradores e comerciantes de suas propriedades mediante o uso de violência já foi aprovada pela Comissão de Segurança Pública e Combate ao Crime Organizado e deve ser votada por mais 3 comissões antes de seguir para o plenário da Câmara. Da Rádio Câmara de Brasília, Mônica Tati.
11: Olival Marques, do Podemos do Pará, é favorável à proposta de emenda à Constituição que integra União, Estados, Distrito Federal e municípios em ações de segurança. A proposta inclui a coordenação do Sistema Único de Segurança Pública, mantendo as competências dos entes federativos.
12: A PEC também amplia a atuação da Polícia Rodoviária Federal para o policiamento de rodovias, ferrovias e hidrovias federais. O texto, que tem apoio de Olival Marques, prevê ainda que a corporação auxilie forças estaduais a pedido dos governadores, além de atuar em situações de calamidade ou desastre.
11: Delegado Fábio Costa, do PP de Alagoas, defende a aprovação de projeto que determina que bens usados na prática de atividades ilegais e apreendidos pelo Estado passem para o poder público. A medida alcança, por exemplo, bens empregados no tráfico de drogas e no desmatamento.
12: Delegado Fábio Costa avalia que a medida pode desestimular práticas ilícitas ao atingir o patrimônio do criminoso. Relator da matéria na Comissão de Segurança Pública, o parlamentar aponta que os bens poderão ser usados na fiscalização de infrações que motivaram a apreensão.
11: Projeto de Vicentinho Júnior, do PSDB do Tocantins, torna obrigatório o uso de tornozeleira eletrônica por agressores que descumprirem medidas protetivas da Lei Maria da Penha. A proposta fixa um perímetro de 500 metros para o disparo do alarme.
12: De acordo com Vicentinho Júnior, a monitoração eletrônica deixa de ser facultativa e passa a ser exigida em caso de reincidência. Para o deputado, a medida garante tempo para que a mulher possa reagir e buscar proteção, além de acionar os órgãos de segurança.
10: Desenvolvimento Regional.
11: Silas Câmara, do Republicanos do Amazonas, votou a favor do projeto que cria regras para resolver disputas territoriais entre municípios vizinhos. A mudança dos limites dependerá de estudo de viabilidade e de consulta à população por meio de plebiscito.
12: O texto apoiado por a outro sem a criação de uma cidade. A proposta busca facilitar a definição dos limites municipais para evitar problemas na prestação de serviços públicos às populações das áreas envolvidas.
10: Economia.
11: O empreendedorismo feminino tem uma frente parlamentar que defende seus interesses no Congresso. A repórter Silvia Munhato traz mais informações sobre as principais medidas defendidas pelo colegiado.
0: A Frente Parlamentar pela Mulher Empreendedora lançou o Pacto pelo Empreendedorismo Feminino com o objetivo de obter o apoio do Estado e da sociedade para as políticas públicas voltadas para o setor, ou seja, ultrapassar a barreira dos governos, tornando as políticas permanentes. É o que explicou a coordenadora da frente, a deputada Anne Ortiz, do PP do Rio Grande do Sul, em entrevista ao programa Painel Eletrônico da Rádio Câmara. A frente busca a aprovação do projeto que atualiza o teto dos microempreendedores individuais, MEI. O governo quer aumentar o máximo de faturamento anual para que uma empresa possa ser MEI de R$ 81 mil para R$ 110 mil em 2027 e R$ 140 mil em 2028. A correção evita que a empresa perca os benefícios de enquadramento como MEI caso seu faturamento aumente. Outro projeto importante para a frente é o Marco do Empreendedorismo Feminino, que, segundo a deputada Anne Ortiz, quer facilitar o acesso ao crédito para o público feminino.
1: Esse marco que nós estamos construindo é para que as mulheres tenham mais acesso ao crédito e a capital, até porque, inclusive, as mulheres hoje não conseguem ter tanto acesso ao crédito. O Sebrae também faz uma parceria muito grande com a gente, nos trouxe esses números, que muitas vezes não conseguem ter recurso, né, para buscar esse capital, não conseguem ter fiador, não conseguem cumprir com as exigências, mesmo que o público feminino seja muito melhor pagador, né?
0: A deputada afirmou ainda que é preciso ter políticas diferenciadas para as nanoempreendedoras, que têm rendimento até a metade do MEI, cerca de R$ 40 mil por ano. Neste caso, seriam importantes ações que visassem a sobrevivência das empresas, como atividade de educação financeira. Da Rádio Câmara de Brasília, Silvia Minhato.
12: Grace Elias, do PL de Minas Gerais, apresentou o projeto que institui uma política de fomento, incentivo e promoção do empreendedorismo feminino. A proposta estabelece eixos para incentivar negócios com foco no aumento da autonomia econômica, no acesso a capacitações e na inovação.
11: O texto de Grace Elias prevê prioridade de atendimento para empreendedoras em situação de vulnerabilidade social. Na avaliação da deputada, a medida busca reduzir barreiras históricas no ambiente de negócios e impulsionar a geração de renda para as mulheres.
12: A Jota Albuquerque, do PP do Ceará, é favorável à adesão do Brasil à Convenção Internacional de Hong Kong para a reciclagem segura de navios. Ele explica que o acordo estabelece normas para o desmonte sustentável de embarcações, assegurando a proteção ambiental e a salvaguarda dos trabalhadores.
11: A Jota Albuquerque acredita que a medida vai atrair investimentos para a criação de estaleiros verdes na costa brasileira e qualifica o país para disputar o mercado global de reciclagem naval. Para ele, o alinhamento às diretrizes da Organização Marítima Internacional gera empregos e fortalece o setor portuário nacional.
10: Agricultura.
12: Marcelo Álvaro Antônio, do PL de Minas Gerais, sugere a criação do programa de apoio à logística do apicultor e do meliponicultor. O deputado defende incentivos fiscais para a compra de veículos utilitários novos de fabricação nacional para o setor.
11: Marcelo Álvaro Antônio defende a alíquota zero de IPI e redução de 40% no PIS/COFINS para produtores rurais cadastrados. O deputado alega que o acesso a veículos adequados é um dos principais gargalos enfrentados por pequenos apicultores e pela agricultura familiar.
10: Meio ambiente.
12: A Câmara analisa a obrigatoriedade de telhados verdes em novos edifícios públicos. O repórter José Carlos Oliveira nos conta como está o debate sobre a proposta.
2: A Câmara dos Deputados analisa o projeto de lei que obriga a instalação dos chamados telhados verdes em novos edifícios públicos e em novos empreendimentos residenciais construídos com recursos públicos. Também prevê incentivos fiscais e de crédito para a adoção voluntária dessa medida pela iniciativa privada. Na prática, os telhados verdes são uma cobertura de substrato e vegetação instalada no topo dos prédios. Autor da proposta, o deputado Fred Linhares, do Republicanos do Distrito Federal, destaca a vantagem dessa técnica para enfrentar, pelo menos localmente, os efeitos do aumento da temperatura do planeta em tempos de mudanças climáticas.
17: Existem estudos que demonstram benefício aí dos telhados verdes no conforto térmico das edificações e também na retenção de água da chuva. E é importante deixar claro que o telhado verde sozinho não vai resolver o problema das enchentes ou do calor nas cidades, mas é uma ferramenta importante para tornar nossas construções e nossas cidades mais preparadas para os problemas que o Brasil já enfrenta hoje. Se o clima está mudando, a forma como a gente constrói também precisa evoluir.
2: No caso dos prédios públicos, o projeto de lei deixa claro que a obrigatoriedade só poderá ser dispensada com a apresentação de parecer técnico assinado por engenheiro, arquiteto ou urbanista que ateste a impossibilidade de instalação das coberturas vegetadas. O texto foi aprovado na Comissão de Meio Ambiente, onde a relatora, a deputada Duda Salaber, do PSOL de Minas Gerais, ressaltou que os telhados verdes funcionam como uma espécie de colchão térmico. Ela citou estudos que constataram queda média de 4 graus Celsius nos picos de temperatura durante o dia, quando essas coberturas vegetadas eram comparadas com os tetos convencionais. A proposta de obrigatoriedade de telhados verdes em novos edifícios públicos e de incentivos para a adoção da medida nos prédios particulares ainda vai passar pela análise das comissões de desenvolvimento urbano, de finanças e tributação e de Constituição e Justiça. Da Rádio Câmara de Brasília, José Carlos Oliveira.
10: Últimas notícias.
11: O jornal Câmara dos Deputados, que foi gravado hoje em Minas Gerais, nos estúdios da Rede Câmara Sete Lagoas, dentro do projeto O Brasil na Voz, vai ao ar na próxima sexta, dia 25.
9: E na sexta-feira, a equipe do jornal Câmara dos Deputados estará em Vitória da Conquista, na Bahia, para mais uma gravação itinerante da Voz do Brasil.
11: Lado a lado, um âncora da Rádio Câmara de Brasília e um âncora da emissora local vão apresentar as notícias relacionadas à Câmara dos Deputados. O programa gravado em Vitória da Conquista vai ao ar na segunda-feira, dia 28.
9: Termina agora o jornal Câmara dos Deputados, produzido pela Rádio Câmara, com trabalhos técnicos de Wellington Teles e apresentação de Val Monteiro e Luciana Vieira. Uma boa noite para você.
11: A Voz do Brasil está de volta amanhã. Boa noite.
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9: 8 e 5.

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15: 8:20.

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1: 8h35.

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17: 8:47.